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preciso pensar um pouco nas pessoas que ainda vêm, nas crianças. A gente tem que arrumar um jeito de deixar para eles um lugar melhor, para os nossos filhos e para os filhos dos nossos filhos. Pense bem.

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0: Cupiri, bom dia. Mais de 80 cidades, viu? Começando por aqui, aquele programa que realmente você já tem gravado na memória. Programa Forrobrega com Valdemir dos Três de Cupira pela sua rádio Agreste FM. E começamos hoje em cima de 5 horas em ponto. Foi bom, Reinaldo? Primeira. Deixa aí para esse telefone aqui logo para a gente ouvir de onde é esse telefone, né? É por isso que a gente grita aqui. Quando nós falamos, tem telefone chegando de todo canto, Ilamar. Tem telefone que vem de todo lugar, porque é verdade. Passa para cá para a gente confirmar. Isso. Que pena que aqui parece que é tanta da gente me ligando uma hora dessa que tá topando no outro, viu? É, mas aqui é de Caruaru. E, alô?
1: Alô, bom dia.
0: Bom dia, eu tô falando com quem?
1: Bioeletricista de Caruaru, do Nina Liberato, aqui por trás do Otto Moura.
0: Oi, bom. Otto Moura, tá vendo, rapaz? Eu, Bil. Olha, Bil, quem vem cantando o programa logo, a abertura do programa, eu já canto logo para o Homem do Poder. Jesus Poderoso, você vai aparecer?
2: Alô, moto?
0: Você vai oferecer?
1: Vou oferecer sim, vou oferecer pra você, pra o doutor, pra Nezinho, pra o Ilhamar Júnior, Ilhamar Alves, dona de Janeiro. Vou oferecer pra o Pernambuco aí em Agrestina, pessoa maravilhosa, pessoa que eu tive a honra de conhecer em Agrestina. É, vou oferecer pra Jeová de Unidos, vou oferecer pra o Marco FF, vou oferecer também pra nossa amiga Lila, lá de Sítio Cruzeiro de Altim, toda a família dele. Então, Deus abençoe Lila, pessoa maravilhosa. É, tudo de bom para você, Lila. Deus te abençoe, Lila. Que de mim, é, tudo de bom na tua vida, Lila. E também vou oferecer para a abençoada Zéza de Panelas, o Mário lá de Camucim, o Mário da Ambulância lá de Camucim, né? Vou oferecer também para o Zé do Jipe, lá de Camucim, que não perde o programa. É. E para Piriri Pororó.
0: É. Tá certo, valeu. Exatamente, é muita gente ligada. Um abraço aí, meu. Deixa eu ir para outro telefone. Nós não podemos perder o telefone, rapaz. De uma senhora que tem aqui. Isso, alô.
3: Alô.
0: Alô, bom dia.
3: Bom dia.
0: Tô falando com quem?
3: Paulo do Carril de Bonito.
0: Paulo do Carril de Bonito. Ah, Paulo, aqui na foto quem tá é a sua mãe ou é a sua esposa? Aqui na foto tem sua mãe, a sua mãe é?
3: É minha avó.
0: Sua avó. Olha, quem vem cantar no programa, abertura do programa, quem canta sou eu. Você vai aparecer, Paulo?
3: Vou sim, mandar dois estão ligadinhos. Eu tenho minha CBD de Alto Bonito, aqui do Carreiro, de Policeira, Viração, Batatira, Chiclana, Agrestina, São Joaquim, dois estão ligadinhos.
0: Tá certo, valeu. Um abraço, Paulo, de coração, viu? Tem muita gente ligada, né, pai? A gente sente feliz. Eu vou pra esse outro telefone aqui. Isso, alô.
4: Alô, bom dia, meu amigo Valdemir.
0: Alô, bom dia. Eu tô falando com quem?
4: Eu tô falando com o Mário da Ambulância de Camucim de São Félio, meu irmão.
0: Mário, quem vem cantar no programa, vai ser o programa, quem canta sou eu, viu? Pra o Homem do Poder. Você vai aparecer, Mário?
4: Sim, rapaz. Aguarda primeiramente isso. A você, aos três de Camucim. Tá bom, Valdemir? Tá, é Edinaldo aí que tá no cabine, tá no controle aí. Vou oferecer a Pinga Eletricista, bom dia, Pinga. Bom dia pra tu, Deus te potrega. Oferecer a minha amiga Zéza Pimpanela, a Jeová Guianido. Vou mandar um abraço, que eu nunca falei o nome dele, é o Cezinho do Vialejo, lá em Garanhuns. E Dona Lila, né, que fala muito o Pio Eletricista. Eu tô todo domingo, Dona Lila, eu tô escutando sua voz. Um abraço pra você e família, e pra o Zé do Chip, e pra todos que estão escutando esse maravilhoso programa. E aquele abraço, pra você que o menino sabe de Garanhuns, né, o seguinte, o Vialejo. E dona Mariquinha, lá de São Bento, né, Valdemir? Que nunca
0: mais
4: ela participou, né?
0: É, dona Mariquinha.
4: Dona Mariquinha, eu mando um abraço pra ela e pra toda a família, tá bom?
0: Tá certo. Tá vendo, pô, Mara? Um abraço aí, Mara. A todos os amigos que amam sim. É nós vamos pro zap da Agreste, né? Nós vai direto ao zap, aguarda aí. Vamos pro zap. Alô? Alô? Rapaz, pronto, eu vou por aqui, viu? Vou por aqui agora. Isso. Isso, alô. Alô, bom dia. Tô falando com quem? Tá tudo bem. Agora que pena que o tabaco tem uma pessoa me ligando aqui também, tudo junto. Eu aguardo aí um pouquinho. Agora. Isso. É, eu tô falando é com quem?
5: Cícero Góes,
0: Valdemiro. É isso. Cícero, quem vem cantar no programa agora sou eu. Canto para o Homem do Poder. Você vai aparecer, Cícero?
5: Cupira e panelas, Pazesa de panelas, Juno da Beira Pista, Edmilson, é, para todo mundo de chão de panela, para Marconi de Catende, para Dora de Troncamento, família, para Beto de Alfredo, é, Josete, é, com toda a sua família, aí em Troncamento, Troncamento Tamanduá, já Bibi, com toda a sua família, Cito Juá, vai para Luiz de Cida, toda a sua família, Zezinho do Juá, família, Zé Ramo, Bomba, Raquel, Renata, Zé Maria, Zé Ivo, com toda a sua família, Zé Cajaba aqui, que é um cara 10, vizinho, com toda a sua família, Papau Velho, família, para Bola do Queijo, em Cachoeirinha, com toda a sua família, para Edmilson, é, Canhotinho, com toda a sua família, para Jová Dionísio em Agrestina, para Lila do Cruzeiro, família, para Galego de Zé Rame, Franco da Rocha, São Paulo, com toda a sua família que acompanha o programa também, e para Zé Luiz, Ivavá, Tapiraí, São Caetano, com toda a sua família, para todos que estão escutando, sim, para o Arlindo do Sítio Cuba e Alpinho, o Ceguinho do Riolejo, Garanhuns, e para todos que estão escutando, boa festa junina para você, Dodô, Nezinho, o controlista aí, que eu esqueci o nome dele.
0: Tá aqui do lado.
5: Lucinaldo, com toda a família dele, que é um cara 10 também, para todos umas boas festas juninas, e Deus proteja, e o resto na sua atrás. Tchau, tchau e um abraço.
0: Valeu. Vamos pra outra. É telefone chegando de todo canto, da mão. É telefone que vem de todo lugar, e é verdade, alô. Alô.
6: Alô.
0: Alô, bom dia.
6: Bom dia, Vanilinho.
0: Tô falando com quem?
6: Tá falando com o Jair Saquinho, de Lajedo.
0: Já estamos no Lajedo. Ah, Jair, quem vem cantar agora a abertura do programa, quem canta sou eu, né? Jair Poderoso, você vai aparecer?
6: Eu vou aparecer para Jair, Zé Vito, para Vanessa, para Renato Neves, para você e seus irmãos.
0: Obrigado.
6: E todos ouvindo a minha rádio maravilhosa.
0: Obrigado, um abraço, viu?
6: Valeu, tchau, tudo de bom.
0: Então, tem muita gente ligada por aí afora, né, pai? É telefone para todo lado, graças a Deus. É bom, foi bom. Vou para esse outro telefone, Naldo. Alô.
7: Alô, bom dia.
0: Alô, bom dia.
7: Bom dia, meu amigo. É
0: Marconi
7: Capelli, viu?
0: Marconi, quem vem cantar a abertura desse programa, já quem canta sou eu, né? Jesus Poderoso, já canto para o Homem do Poder. Você vai aparecer?
7: Vou oferecer, sim. Vou oferecer para você. Para minha amiga doutor, tá aí na... Você, Lucinaldo, ofereci pra Zé de Panela, seu Cícero Goi mandou um alô pra mim, e pra minha amizade Rui Andrade, lá em Agrestina, e pra todo mundo, viu? E o Bolsa João, meu amigo, viu?
0: Obrigado, viu? Um abração aí.
7: Oi.
0: Um abração pra o povo de Catende, todinho, o povo todinho de Catende.
7: Eu tô aqui em Lajeiro, não vim no programa, viu?
0: Certo.
7: Valeu, meu irmão, vamos lá.
0: Isso, então é muita gente ligado. Vamos para o zap da Grécia? É telefone chegando de todo canto, irmã. É telefone que vem de todo lugar. Passa para cá para a gente confirmar. Alô?
8: É telefone chegando de todo canto, irmã. É telefone que vem de todo lugar. A Grécia FM hoje está de parabéns. Mais de 80 cidades ligadas com ela tem. Pela internet ela bate o mundo inteiro. São Paulo, de Janeiro, Pernambuco, Ceará. Alô, bom dia. Cheguei,
0: bom dia,
8: Brasil.
0: Tá falando com quem?
8: Você está falando com o nosso amigo Júnior Ligeirinho, da cidade de Panela.
0: Júnior, quem vem cantar sou eu, agora mesmo. Você vai aparecer?
8: Essa é boa. Jesus Poderoso. Bom. Vou oferecer para você, Valdemir, para Nezinho, para Doutor, para Nucinal, para Felipe Lira, para Edgar, para Jane de Paula, para William Amaral, William Júnior, Renato Neves, Fernando Marinho, para meu pai Neném do Milho, para minha irmã Joséane, Tatiane, Neide, Jadielma, Daniela e Maria, para meu irmão Leonardo, Jeff, para Terezinha da Guaravita, as três irmãs da Coab, Graça Paula, Tia Laíde, Rosa Tamanduá, Macone de Catende, Aldemir de Belém de Maria, Marley de Alto Bonito, para Beto de São Domingos aqui do Monte, para Lira do Cruzeiro de Altinho, Jová de Unis da Agostina, Sidoca de Caruaru, Gilberto de Toritama, Luquinha, para Zezé de Bononeira de Quipapá, pra Zeza, pra Vandete, pra Dona Silene, na Terra da Prefeitura, Edmilson, Bonita Celeste Moto de Família, Dona Bira Cid Cutia, pra Josineide, pra Antônio da Gaita, pra Cizinho lá do Pau Ferro, pra Setão, pra Luciene, e para Essim, para Noco, para Marciano, para Zezé, para Negro da Bamba, pra Zé da Pé do Cid Canjoeiro, e pra Piriri Pororó. Me quiei no congaço, e no congaço morrerei. Cheguei, Brasil!
0: Né, pai? É muita gente ligada nesse meio de mundo afora. Eu vou pra esse outro telefone aqui pra gente ouvir de onde é, né, pai? Alô?
9: Bom dia.
0: Bom dia, eu tô falando com quem?
9: Terezinha.
10: Oi.
0: Ah, fala.
9: Estou por cá, cheguei para ficar, porque Cupira é meu lugar.
0: É. Você tá onde?
9: Eu estou aqui próximo à igreja.
0: E Nigéria? Perto
9: de Dadal, estou morando aqui. E aqui no centro mesmo.
0: Nigéria, que você estava em Minas Gerais, vinha chegando. Oxê.
9: Não, eu estava em São Paulo, né?
0: Você está com uma fala de homem, viu, Terezinha?
10: Está com uma fala de homem.
0: De homem brabo, mais, de aquele homem que está com gripe. Não. Sem brincadeira, porque eles, quando acaba de sair gripado, ele fica brabo. Olha, veja só. Quem vem cantar nessa abertura do programa, quem canta sou eu, Jesus Poderoso. E você vai oferecer, Terezinha?
9: Especialmente pra você, pra doutor, pra Nezinho, pra toda a equipe top da Grécia, pro querido Lucinaldo, o pequeno príncipe e família. Vai pra nossa tia Laíde, Nando, Nino que trabalha com Ilha da Ração e toda a equipe, Paulo de Carrilho, Laelso de Altinho, Dona Regina, Leonardo em Lagoa dos Gatos, Zeza de Panelas, Nath, Zeza, Júnior Ligeirinho e Edmilson Vigia. Para meus primos do Abatedor, Pena Branca, Pedro do Dimocinho e toda a equipe. Seu Luquinha do Peru, Aldemir Belém de Maria, Jeová Dionísio, o primo dele, o Elton. Gilberto de Toritama, Valdir Foto, Paulistinha da Loja, Dedé Cabeleireiro, Germano de Jurema, Zezinho do Bar, João Gaia, Dr. Fernando Honorato e família. Maria de Seu Manuel do Pastel, Encontro das Águas, em Belém de Maria. Sebastião da Rodoviária, a esposa Nina. Carlinho do Celular, Lília do Cruzeiro. Helena Mudança e a esposa Cristina e família. Seguindo do Vialejo em Garanhuns, o poeta Vera. Vai para Alexandre, do Atacarejo Padrinho Cícero e toda a equipe. Sebastião da Jaca. Saúl em Lagoa dos Gatos, Cícero Vaqueiro em Panelas. 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Você vai sair tão feliz que vai sair cantando piriri e pororó. Uhul!
0: Ué, vamos embora trabalhar. Vamos botar pra cantar, Naldo? Então eu chego pra cantar, quem canta sou eu, Jesus Poderoso, a primeira música do nosso trabalho aqui, tá certo, na Agreste. Bota pra tocar pra gente ouvir, Jesus Poderoso.

0: Aqui em cima de 5 horas e 18 minutos, viu? Eu vou logo ao zap da Agreste para poder atender esse aqui, viu? Aguarda aí um pouquinho. Alô? Alô?
1: Ah.
0: Alô, bom dia.
1: Bom dia.
0: Eu tô falando com quem?
1: Zezé de Cassiano, bananeira que passa.
0: Dona Zezé. Dona Zezé, o celular dela deve estar um pouco meio ruim, mas vamos atendê-la. Dona Zezé. Quem canta, quem canta no programa é Paulo Cega. A senhora vai oferecer?
1: Ofereço sim. Ofereço para o Cícero Góia, para o Júlio de Panela, que falou no meu nome quase da hora, que Deus abençoe ele e toda a família. O Ceguinho de Garanhuns, Jeová do Niso e a Grestina, Padre Coíque, Maico Tera, de Panela. Para meu esposo, que eu esqueci, ele é que era o primeiro que eu ia falar, de falei, tem Cassiano, meu filho Henrique. Para o menino de Itaquara, seja o Samuel, né, Pezinho, que mora perto da minha mãe, aqui na Rua da Areia. Enfim, Edmilson de Panelas também, né? E para você e para todos que estão ouvindo.
0: Tá certo, valeu, um abraço, viu?
1: Ô, você
0: pode me... Fica ligadinho, Agreste e Agreste, por esse meio de mundo afora. E é telefone chegando de todo canto, William. É telefone que vem de todo lugar. Vou pra esse aqui agora. Alô.
2: Alô, Valdemir.
0: Alô, bom dia.
2: Bom dia.
0: Tô falando com quem?
2: Com Lila, Valdemir.
0: Lila do Cruzeiro de Altinho. Ô, Lila, quem vem cantar agora é Paulo Sérgio, Índia. Vai oferecer?
2: Vou sim, Valdemir.
0: Então vamos lá.
2: Vou oferecer para lá o senhor Tim, para Carminha, Marlene, o Chuto, a partida de Tide, Robertão. Vou oferecer para Luciane Nissinha, que nós estávamos no arraial aqui na casa da minha vizinha, né? Nissinha disse que Luciano não pede seu programa.
0: Obrigado.
2: Um abração também para toda a turma que estava aqui na casa de Maria. Um abração para Maria de João Menino também, que foi lá à festa. Estou até um pouco rouca, né?
0: Amém.
2: Vai também para toda a turma do Zominho. Aí vai para seu Cício Gol. Um abração. A gente fica muito alegre quando vê ele falando na rádio. Terezinha da Guaravita. Júnior, um abração para Júnior. Para toda a turma daí, né? Você, doutor,
0: yeah.
2: E para o príncipe, né? Um abração para ele. E toda a minha família, para Lourdes, Zefinha, Lula, Madalena, Zezinho, Nailson, para também Evilásio, no Sítio Letreiro, e toda a turma lá do Sítio Letreiro, tá todo mundo ligadinho, um abração. E vai também, Valdemir, para o Ceguinho de Garanhuns, Marconi, Jeová Dionísio, e para toda essa turma que tá ligadinha, vai o meu abraço. Tô com a voz bem ruim, aí um abração para todos aí, um bom programa, viu? E até domingo, se Deus quiser.
0: E fica ligado, Agreste é Agreste, viu? Isso, vamos por aqui agora, né? 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E vamos para o telefone? Alô.
3: Alô, tudo bonzinho?
0: Tudo bom, estou falando com quem?
3: Seguindo o Vialejo aqui de Garanhuns.
0: De Garanhuns. Olha, Zé, quem vem cantar no programa agora é Paulo Sérgio. Vai oferecer?
3: Olha, porque essa música é uma figura muito importante que está ouvindo seu programa aqui. Não sei, não, nem toda a população aqui em Garanhuns, em toda a região. Zezinho de Garanhuns.
0: Zezinho de Garanhuns.
3: É o Fernando Marinho que está ouvindo seu programa. Todo mundo aqui está. Esse é o programa de audiência total em todo o Nordeste Brasileiro. A Grécia FM está de parabéns porque tem uma pessoa como vocês que alega a população de todo o Brasil.
0: Graças
3: e
0: o
3: José Leal, que é uma figura importante. Não esquecendo nem com o Madre Zezé. Alô, Zezé, um abraço para você, garota, e para seu esposo, meu compadre Cassiano. Também a Terezinha da Guaravita. Terezinha, você é uma figura importante. Um abraço pra você, viu? E Marleide, lá no Alto do Bonito. Alô, Marleide, danada. Você é uma figura importante. Isso, Marleide. Sabe que eu te considero, tu e toda a tua família. Um abraço também pro Ilan Marcos, que eu não posso esquecer dele. Ao Bola do Quinho, lá na cidade de Cachoeirinha. Meu amigo Marconi, de Catene, que hoje falou.

0: 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Vai para lá. 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
1: 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Boa! 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
0: Tom, sai muita gente ligada por esse meio de mundo.
1: Exatamente. 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Foi bom.
0: Vamos atender o zap da Agreste, né? Olha. Vamos para o zap da Agreste. Alô?
2: Alô?
0: Alô, bom dia.
2: Bom dia.
0: Tô falando com quem?
2: É o Bola do Queijo de Cachoeirinha.
1: Foi bom.
0: O Bola do Queijo de Cachoeirinha, que tem duas ligações aqui. Eu tô no zap da Agreste, você aguarda aí. É, ô Bola, como é que tá a Cachoeirinha?
2: Cachoeirinha tá bom todo, só falta a presença de vocês, tá na paz de Jesus.
0: Então foi bom. Olha, quem vem cantar no programa agora é Paulo Cego, você vai oferecer, Bola do Queijo?
2: Vou oferecer pra toda a galera da Fábrica do Bola, pra vocês aí da rádio, o nosso amigo Nenê da Churrascaria do Formigueiro e a família dele, para o Roberto Sapateiro, Luquinha do Peru, o Cício Goy, aquele abraço, ao Ceguinho de Garão e daquela presença, e para todos que estão curtindo, e para Piriri, Pororó, e um feliz domingo e um bom São João para todos.
0: Foi bom. Boa. Tá vendo como a bola tá? Eu vou para outra. É telefone chegando de todo canto, Ulamã. É telefone que vem de todo lugar. Deixa eu ir para esse telefone aqui. Alô.
3: Alô, Valdemir.
0: Alô, bom dia.
3: Bom dia, Valdemir.
0: Eu tô falando com quem?
3: Tô falando aqui com Arlindo, do Sítio Cuba,
0: Arlindo. Arlindo. Arlindo, olha, veja só, quem vem cantar no programa agora mesmo é Paulo Cego. Você vai oferecer, Arlindo?
3: Vou sim, Valdemir. Vou oferecer pra minha esposa Cicleide, meu filho Everton, Lu Anderson. Vou oferecer a todo mundo aqui do Sítio Cuba, a Nenzinha, a Carlinho, os filhos dela, todo mundo, todos que estão ouvindo. E aqui o pessoal de demarcação, todo mundo aqui que tá na escuta. Pessoal de Altinho, ofereço a todo mundo, ofereço a seu Cícero Goy, a Lila do Cruzeiro, a Jeová Dioniso e a todos os ouvintes da Agreste FM, que é uma audiência nesse horário muito grande.
0: Eu tô sabendo que realmente aí em Altinho tá todo mundo ligado. Foi bom, né, rapaz?
3: Rapaz, a audiência é pesada aqui em Altinho.
0: É, graças a Deus, tá sendo geral. A Agreste é a Agreste, né, rapaz?
3: É verdade.
0: Um abraço, viu?
3: Para você também, que Deus abençoe e dê uma ótima semana a todos os ouvintes da Agreste FM. Felicidade a todos.
0: Foi bom. Um abraço.
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0: 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Bora, com a noite de água.
1: Vamos botar para cantar?
0: Bora.
1: Ah, pronto, chega agora Paulo Cego para cantar Índia. E essa Índia, ela é oferecida pelo vereador Edinho de Santa Teresa de Agrestina, viu? Olha. Ele oferece a todos seus amigos e suas amigas de Santa Teresa de Agrestina e a todos os amigos da região todinha de Agrestina,
0: isso,
1: né, pai? Um abraço aí, vereador. Sempre lembrando do povo. É, bota pra tocar pra gente ouvir.
0: Vereador trabalhador.
1: Edinho, exatamente. Bota pra cantar pra gente ouvir. Canta, Cego, pra mais de 1,5 milhão de pessoas.

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0: 5:36, viu? É no relógio da sua Graça FM, é no seu programa Forró Brega por aí afora, cheio de audiência.
1: Deixa eu mandar, um abraço aqui pra meu amigo André do Carro de Candana Preta, né?
0: É.
1: Tá com o rádio ligado lá desde as 4 horas da manhã, aquele
0: povo. O Neném do Floricano também com rádio
1: ligado. Também, Batateira e...
0: Ah, todos os amigos de Batateira.
1: E o Lula do Peixe também, um abraço, Lula.
0: Deu que aí pra esse telefone. Alô.
2: Oi, bom dia, senhor Valdemir.
0: Bom dia, eu tô falando com quem?
2: Com o Giovanni Unice, de Agrestina, Pernambuco, Brasil.
0: Olha aí. Ô, Giovanni. Quem vem cantar agora sou eu, Copa do Mundo no Brasil. E você vai aparecer?
2: Quando toca essa música, todo mundo se anima, Valdemir.
0: É verdade.
2: Todo mundo se anima e animado que vamos trazer o Hexa, né?
0: É, rapaz.
2: Vamos acreditar, rapaz.
0: É, já me pediram muito, não sabe? Me pediram muito pra tocar essa música aqui. A gente não podia.
2: É, quando você realmente você gravou essa música e todo mundo fica animado quando toca, viu?
0: É,
2: se
0: quando.
2: Nenhuma, vamos acreditar, rapaz.
0: Quando o Brasil jogou, você tava com medo ou não?
2: Não, eu tava um pouquinho acreditando, né? Vamos acreditar que somos brasileiros.
0: É, mas diz que quando o Brasil fez um gol, você deu um pulo do sofá embaixo e diz que rasgou o cor da caça. Foi verdade, foi você?
2: Foi não, rapaz, deve ter sido outra pessoa, porque o Jeová por aí tem um outros por aí.
0: Não, foi o Jeová.
2: É.
0: Jeová de Agrestina. Olha, quem vem cantar, quem canta sou eu, Copa do Mundo. Vai oferecer pra quem essa Copa do Mundo?
2: Foi bom, eu vou mandar pra você, pra o doutor, que é nosso amigo e irmão, seu irmão de fé e camarada, né?
0: É.
2: O André do Carlos de Cana, que tá ouvindo a gente. O André é show, rapaz, não perde o programa não. Tá lá na luta, na caminhada dele, né? E um abraço daqui pra Dona Socorro. Bebê Caia, ela tá com assim. Ela é conhecida em Cupira, ouvindo a gente. E o irmão dela, o senhor Elias, que mora numa cidadezinha lá do interior de São Paulo, chamada Promissão. Tá em Cupira, chegou desde quinta-feira. Tá na casa da mana dele, viu? Ouvindo o programa nesse momento. Dona Socorro, isso é Elias. Deus abençoe vocês aí. E obrigado pelo carinho, pela atenção de todos vocês aí, né? E nosso amigo Dando do Caminhãozinho, lá em Panela, que é nosso amigo e irmão, tá ouvindo a gente lá, viu? Conceição lá em Bonito, às vezes, o Edmilson, Dona Zezé lá em Quipapá, lá em Esso, lá em Altinho, ouvindo a gente, né? E esse povo, realmente, que eu fico ouvindo o programa, Roda de aos domingos, você vê a credibilidade e a audiência do seu programa aos domingos, rapaz. Não para o telefone, mano. Os telefones, é a prova da audiência, né?
0: E
2: da credibilidade que tem a Rádio Agreste FM e o programa realmente. Forró Brega, na verdade, é sucesso. Por onde a gente passa por aí afora, a gente comprova, né?
0: É
2: a audiência da Agreste, especialmente do seu programa, não é?
0: É, foi bom.
2: Graças a Deus por isso, rapaz. Jesus é muito bom, né?
0: É, foi bom, não foi?
2: Foi bom. Sem dúvida, um abraço a todos no vídeo, que Deus abençoe a todos. E dê um abração aí, doutor, viu?
0: Dou um abraço.
2: É. Só não... Ele merece, é nosso amigo e irmão também.
0: Um beijo para o doutor. É um beijo, é. Oxi, tá bom, levou para outro telefone, que é telefone para todo lado.
1: Bora.
0: Tchau.
1: Obrigado.
0: Obrigado, viu? É muita gente ligada. Passa o outro telefone para cá, não, para a gente ver onde é. Alô.
3: Alô.
0: Alô, bom dia.
3: Alô, bom dia.
0: Tô falando com quem?
3: Bom dia, Valdemir. Você está falando com o Ramiro, estou aqui em Lençóis Paulista. Acabei de chegar da usina Barra Grande e tô aqui ouvindo essa rádio maravilhosa. Quero mandar um abraço pra minha mãe, pra minha esposa, o Ellen.
0: Agora me diga uma coisa, eu não entendi direito. Agora, você mora aqui em Pernambuco mesmo, é?
3: Eu sou aí de Cupira, estou aqui em Lençóis Paulista.
0: Sim, como é seu mandar... nome?
3: É Raminho.
0: Raminho.
3: É Raminho. Eu quero mandar um abraço pra minha mãe, pra minha esposa, Sueli Inácio, pra minhas meninas, Giovana, Lorena, pro meu filho Francisco. E pra todos que estão ouvindo essa rádio maravilhosa, ouvindo esse programa seu, que é muito bom.
0: É verdade. Obrigado, pai. Me diga uma coisa, você é filho de quem aqui em Cupira?
3: Ah, eu era aí da lotação e eu peguei, vim embora pra cá, já tem um tempo que tô aqui. Eu trabalhava aí na lotação de Cupira Caruaru.
0: De Cupira Caruaru, rapaz, é verdade. Então, era um gamento a gente, fizemos muita lotação. Um abraço, você é um irmão, viu?
3: Obrigado, viu? Valdemir.
0: E quando quiser ligar pra cá, me ligue, viu, no domingo. Qualquer hora você me ligar no domingo, tá certo?
3: Tudo bem, Valdemir, estou aqui, estou trabalhando, graças a Deus, tá tudo bem.
0: Eu tenho um ente de amiga aí, Lençóis Paulista, viu?
3: É, você já esteve aqui em Lençóis, trabalha aqui na usina Barra Grande, sou motorista lá.
1: É. Conheço.
0: Tá,
1: eu
0: tá
1: conheço
0: certo. A usina. Um abraço, viu?
3: Abraço. Obrigado, Valdemir. Tchau.
0: E fica ligado na Agreste. Agreste é Agreste, né, pai? Com aquela vantagem de vir por aqui afora pra se rever os amigos, né?
1: Ah, é.
0: Vamos pra outro telefone?
3: Agreste aqui, a audiência é grande pela internet. Ninguém para, não.
0: É. Eu tô sabendo, né, pai? O cara falou ontem com o Fernando Norato lá, não conheço bem.
1: Nercilo.
0: Tá todo mundo ligado.
1: Um abraço pra Nercilo, ele mora em Fernando.
3: Todo mundo ligado, obrigado, Valdemir.
0: Valeu, tchau, filho, tchau, viu? É telefone chegando de todo canto da mar. É telefone que vem de todo lugar. Vamos pra isso aqui agora pra gente ouvir. Alô.
4: Alô, Valdemir.
0: Alô, bom dia.
4: Bom dia, Valdemir.
0: Tô falando com quem?
4: Laércio de Altinho, meu amigo.
0: Ah, Laércio de Altinho. Quem vem cantar agora sou eu, a Copa do Mundo no Brasil. Você conhece a Copa do Mundo no Brasil?
4: Conheço, Valdemir.
0: Conheço. Então, você vai oferecer pra quem?
4: Vou oferecer a meu pai Zafaria, a minha filha Letícia, minha netinha Vitória, meu netinho Levi, meu genro Vossi, a Terezinha da Guaravita em Cupira, a tia Laí de Família em Cupira também, a minha prima Maria e tia Ivana, a Jeová de Unir de Agrestina, a vocês aí, a Lina de Cruzeiro, de família, e a todos vindo, Rodemir.
0: Tá oferecido, um abraço, viu?
4: Ô, Rodemir, fico com Deus, Deus abençoe.
0: Amém. É muita gente ligada, né? Pra gente sendo feliz. Vamos botar pra cantar? Então eu vim pra cantar e quem canta sou eu, essa Copa do Mundo no Brasil, sem brincadeira, que eu tô com medo, mas a gente vai levando. Bota pra tocar pra gente ouvir. Composição minha e quem canta sou eu. Copa do Mundo no Brasil.

0: 5h48, viu? É no relógio da tua Agreste FM, é no seu programa Forró Brega por aí fora, cheio de audiência, graças a Deus. Agreste é Agreste, né, pai? A gente já vai abraçar também daqui os amigos daqui de Cupeira, o Dedé Cabeleireiro, que já tá com o rádio ligado uma hora dessa, se remexendo dentro de casa, viu? É, o Dadá de Aprigo Passo, um abraço daqui pra ele, família que tá ligadinho também, o Zezinho Baibeiro, né, que é Zezinho do bar. Exatamente. Mas meu abraço daqui pra ele, pra o Regi também do restaurante, Regi, um abraço, Regi, o Panela Quente, tá lá ligado, se remexendo dentro de casa, Luciano, na Copa.
1: Panela Quente.
0: É, o Panela Quente, tá lá se remexendo, vai num canto e vai no outro. Isso. Ele não abre não, ele diz, agora ele está com medo da Copa danado, eu subo assim, é, mas diz que não vai abrir não.
1: A Regi do bar também, um abraço aí, viu?
0: É. O Regi do bar. É, vamos também abraçar aí também o Vando da Rabada, que tá ligadinho, ligadinho. Murilo do Catoro, tá ligadinho também. É toda a família Ruda. Boa. Um abração. Vai toda a família Inácio. Vai meu abraço daqui pra eles, que estão todinho com o rádio ligado, né, pai? Daqui a pouquinho a gente vai tocar também o São João de Antigamente, né? É. Em homenagem a seu João Inácio, em homenagem também a papai, a seu Miguel Amazona. Aqueles que já se foram, tá certo?
1: Já.
0: É o amigo de infância. Mas deixa eu ir por aqui afora. 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Um abraço aí, Val, de coração, pra você e família. Vamos para o zap da Agreste. Alô.
2: Alô.
0: Alô, bom dia.
2: Bom dia.
0: Bom dia, eu tô falando com quem?
2: Com Alcide de Alto Bonito.
0: Alcide, mas Alcide, você tá com uma fala grossa, fala de Lampião, chega, me deu medo.
2: E foi?
0: Foi. Se eu tivesse que foi, quando nós soltou ali, pra mim, uma fala de Lampião, viu? Olha, veja só, quem vem cantar vai ser Bastou Galeno, você vai oferecer, Alcide?
2: Vou oferecer, sim.
0: Então vamos lá.
2: Essa... para todos os ouvintes da Agreste FM, para o nosso amigo Del da Lanchonete lá em Alto Bonito, que sempre não perde um programa.
0: É verdade.
2: Até quando você falou, Valmir, que tinha um Alcide que era aqui bonito na época sua, era comandante, eu não sei como era, um negócio assim que você falou. Ele tava ligado e quando eu cheguei ele falando, esse amigo Del, eu quero que você também dê um alô pra ele aí, que é um amigo da gente, sempre ligado na Agreste FM, todos os dias, em todos os programas, e principalmente nesse programa do domingo.
0: Eu vou mandar um abraço aí, Theo.
2: Isso. Então, meu amigo, é sucesso total aqui, viu? A rádio e o seu programa.
0: Eu tô sabendo que realmente a Agreste, eu tô sabendo também que é sucesso aí, tá sendo geral, né? E amanhã eu tô recebendo um recado, né?
2: É
0: e
2: geral.
0: O programa Forró Brega também, tá todo mundo Walter ligado. Lins,
2: nosso amigo Edgar Fendes, seu Ilhamar, todos são os amigos total da gente aqui de Bonito.
0: É, o Ilhamar é sucesso geral.
1: É, mas
2: é isso aí.
1: Todo canto.
0: É no mundo. É, chama mundial.
1: Todo.
0: É mundial.
2: É mundial.
0: Apoio, um abraço, viu, assim?
2: Ô, tudo de bom pra você.
0: Valeu. Então é muita gente ligada.
1: Eu quero mandar um abraço aqui pra seu João de Cabeça de Nego. Seu João, um abraço pro senhor, seu João. E também a mandar um abraço aqui pra Fernanda aqui na rua, doutor Debara, Debar Gurema, aqui em Cupira. Meu amigo Teu Vigia, Gonzaga lá em Tabuleiro, Vila de Santana. Um abraço, Gonzaga.
0: É, Gonzaga.
1: Diz que tá com uma caixa grande, mas que tá parecendo um caixão de
0: uma banda.
1: De,
0: tá parecendo
1: de
0: uma banda.
1: A beia.
0: É.
1: Uma caixa de som lá, viu?
0: E é, pai.
1: É, exato. E um abraço também pro meu amigo Joetos do Dins aqui em Cupira.
0: Joetos Dins.
1: É, e a Mercedinha. Mercedinha, um abraço aí, Mercedinha.
0: Joetos Dins. Bem ao lado do sindicato ali é que fica o fabrico de Joetos Dins, né?
1: É.
0: Joetos, gente boa. Mas meu abraço daqui pra ele e família, viu? E o pai dele também. Um abraço aí, Joetos, de coração. É, muita gente ligada nesse meio de mundo afora. E por isso nós vamos botar agora Bastou Galeno.
1: É.
0: Malena, bota pra tocar pra gente ouvir, Reinaldo. Malena.

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0: cima de 5 horas e 57 minutos, viu? É no relógio da sua Agreste FM, é no seu programa Forró Brega por aí fora, Agreste é Agreste. Vamos para outro telefone? Vai. É telefone chegando de todo canto, Willemar. É telefone que vem de todo lugar, e é verdade. Passa para cá pra gente confirmar. Alô?
1: Alô?
0: Alô, bom dia.
1: Bom dia.
0: Tô falando com quem?
1: Sebastião.
0: Sebastião tá me ligando da onde, Sebastião?
1: Canaã, Catende.
0: Ah, Canaã, Catende. Olha, Sebastião, quem vem cantar agora num programa é, vai ser Zezinho de Garanhuns. Você vai aparecer?
1: Vou.
0: Então vamos lá.
1: A minha esposa Adriana, minhas três filhas Brenda, Bruna e Beatriz. A minha mãe Josinei, que tá ouvindo lá em Turitama, e para todos os ouvintes aí da rádio.
0: Certo. Você sabe que o Willemar é filho natural daí de Catende, né?
1: É, sei.
0: O dono da Agreste. E aí em Catende, eu tenho muito amigo aí em Catende, viu? Ah, o povo de Zé Marcelino, aí não sei se você conheceu o Zé Marcelino.
1: Eu vejo falar.
0: Ouviu falar, sim. Ah, o povo de Zé Marcelino aí de todos meus amigos. Então a gente se sente feliz com isso. Um abraço, viu?
1: Outro.
0: E volte a me ligar. Qualquer momento pode me ligar pra cá. Deixa eu ir pra outro telefone. Pra gente conversar, eu consigo isso aqui. Alô?
2: Alô, Valdemir?
0: Alô, bom dia?
2: Bom dia, meu querido Valdemir.
0: Tô falando com quem?
2: Tá falando com Edinho de Santana de Parnaíba, São Paulo, seu ouvinte fiel de todos os domingos, Valdemir.
0: Edinho, quem vem cantar agora é Zezinho. Zezinho de Garanhuns. Você vai aparecer?
2: Sim, muito bom, Valdemir. Quero oferecer especial aí para minha mãe, dona Valdenice, em Laje Grande de Catende. Meu tio Cícero Cândido, que tanto amo de coração. Oferecer para o Louro, o Vado da Rua do Rio, seu Heleno. Alô, seu Heleno, aquele abraço. Seu Heleno é uma pessoa maravilhosa. Valdemir, ele é um pouco doente, mas fica lá com o Raidinho escutando, igual o Vado, viu, Valdemir?
0: Certo.
2: Ele falou que fica muito feliz, Valdemir, escutando a Rádio Agreste FM.
0: Vai um abraço daqui para ele, para o seu Heleno.
2: Tá certo. Quero oferecer também para meu irmão Valdinho, aqui em Santana de Parnaíba, que tá ligado. Meu irmão Everaldo, aí em Laje Grande. Meu irmão Manuel, baiano, que tá passeando aí. Quero oferecer para Nenê, a Silene, esposa do baiano. Oferecer para o Louro, cunhado de Zé Bodinho, Redondo, o Doda de Tia Cissa. A todos os ouvintes da Agreste FM, Valdemir. Ô, Valdemir, eu escutei o rapaz falando aí, a Agreste FM é líder de audiência em todo canto que passa. A Agreste FM é sucesso, hein, Valdemir?
0: E apoio, a Agreste é a Agreste.
2: É verdade, seu programa é maravilhoso. Sabe o que que leva tanto sucesso de uma pessoa, de uma emissora, de uma empresa, Valdemir? Sabe o que que leva? A humildade. A humildade leva todo o sucesso da vida, Valdemir.
0: Sabia? É verdade, sem dúvida, né? É o que Jesus quer, né? Aquela pessoa que é bem humilde, né? Fala com todo mundo, é amigo de todo mundo. Aí Jesus tá ali ao lado daquela pessoa, né? É bom, né?
2: É verdade.
0: O caso de Willemar, Willemar é um sucesso, já veio de dom, já veio de Deus, né?
2: Já veio, é verdade. Seu Willemar, pessoa maravilhosa, é isso dos filhos dele também.
0: Gente boa.
2: Um abraço pro Lucinal.
0: Tá aqui do lado, Lucinal. Né? Gente boa também. Primeira.
2: Ave Maria, o doutor, é o sucesso que faz a emissora crescer. É a humildade de vocês, a humildade dos locutores, que atende a gente muito bem. Seu programa quer sucesso em todo canto. O ouvinte, ele se sente feliz com isso aí, Valdemir.
0: É verdade, sem dúvida. Pois é, obrigado e um abraço. Obrigado pelas informações, viu?
2: Outro, que Deus abençoe você e depois você toca de novo a Copa do Mundo no Brasil e amigos de infância, né, Valdemir? Época de São João, viu, Valdemir?
0: É, amigo de infância, exatamente. Eu também tô sabendo que aí em São Paulo a Copa do Mundo também tá tocando bem aí, né?
2: Tá tocando, coloquei aqui no telão aqui que teve a nossa festa semana passada, colocou no telão, colocou agora essa semana de novo no Jogo do Brasil e vamos colocar no próximo também, se Deus quiser. Um abraço aí também para meu irmão Zé do Piseiro, aqui em Santana de Parnaíba, que tá ligado. E a Agreste FM é demais. Amo de coração, Valdemir.
0: Valeu, né, pai, bichinho? Um abraço, viu, velho?
2: Outro, que Deus abençoe.
0: Amém, Jesus, meu Deus. Exatamente. É muita gente, né? Vamos para o zap da Agreste, né? É telefone chegando de todo canto, Vila Mar. É telefone que vem de todo lugar. Tô indo pra usar, viu? Alô.
3: Alô.
0: Alô, bom dia.
3: Bom dia.
0: Eu tô falando com quem?
3: É com Edmilson de Panelas.
0: Edmilson, quem vem cantar é Zezinho de Garanhuns, agora mesmo. Você vai aparecer?
3: Ô.
0: Então vamos lá.
3: Despacida, pra Zezo, pra Natécia, pra Terezinha Guaravita, pra Rosa do Tomo do Ar, pra Tia Laíde, pra Lívia do Cruzeiro, pra Mazeli Cruzes, pra Seu Cício Góes, pra Jová Dionísio, pra Júnior do Crevo, pra Seu Zé Paulo da Sacatinga, Jorge da Ambulância, pra Seu Juan Gabriel e todos da Grécia FM.
0: Tá aparecido, Edmilson. Um abraço, viu?
4: E o jogo, você gostou, não?
0: O jogo eu fiquei com medo, mas passamos já, graças a Deus, por duas, posso dizer, viu?
5: Vamos esperar pelo outro.
0: Né? Essa Copa do Mundo aí, quando estiver tocando, pode dançar dentro de casa, e quando o Brasil estiver jogando, pode se lembrar do programa Forró Brega também, se lembra da Agreste, é, né? Lógico. É, deixa aí pra esse outro, não.
5: Bora.
0: Isso, alô.
6: Alô?
0: Alô, bom dia.
6: Bom dia.
0: Tô falando com quem?
6: Seu grande amigo Jacaré.
0: O Jacaré. Jacaré, tá me ligando da onde?
6: Da minha casa mesmo, da minha residência.
0: Olha, veja só, quem vem cantar é Zezinho de Garanhuns. Você vai aparecer?
6: Vou sim.
0: Vamos lá.
6: Vou oferecer a minha esposa, dona Dinei, a Danda da Água e a esposa dele, dona Zezinha, a parente eletricista, a linda mãe, sua esposa, dona Fátima, a todo o Mercadinho do Ar, a Bill, a Helena Moco, Santa Tereza, o Rei do Girimum, seu Amaro. É, seu Amaro não pode ver uma música sua que fica dançando. Pernambuco, o Rei da Carne e Porco, todo o Figurino São Paulo, Dina, Venda de Papagaio, que agora o apelido dele é Pinóquio. Nildo da Cachoeira, todo o sítio Umbuzeiro, Gildo, Luizinho, e a esposa dele, Dona Zefinha, Dona Cida, Maurinho, Tony de Rosa, Zé de Belo, e a esposa de Tony de Rosa, Dona Elisângela, Valdo, Marquinhos, sua esposa, meu compadre Miguel lá na Variante, a esposa dele, Dona Graita, Capitão, Chapicó, Dona Silva, Silvana Mototaxi, seu Ponzeiro, já o Demarcação e Dona Zefinha, esposa dele, Edilson Caetano, Lourinho Caetano, Caca da Toyota, e Márcio Lucena, filho da saudosa Iterinha de Lucena. E ontem teve um grande aniversário. Seu Belo, lá no sítio Umbuzeiro, completou 82 anos. Vê a turma toda do Recife, Toninho, Valdemir, Ciano, veio todo mundo, a família em peso, comemorar 82 anos dele. Parabéns. E o seu excelente programa, viu? Não tem igual não.
0: Certo, parabéns. Valeu. Tá certo, obrigado. Um abraço, viu?
6: Nada. Outro.
0: Tá certo, valeu. Tô, muita gente, eu vou pra outro. É telefone chegando de todo canto, Vila Mar. É telefone que vem de todo lugar. Vamos pra Zap da Agreste. Alô.
7: Bom dia.
0: Bom dia, tô falando com quem?
7: Jesus te ama.
0: Quem vem cantar agora é Zezinho de Garanhuns. Você vai oferecer pra quem?
7: Vou oferecer pra você, pra doutor, pra Lucinaldo, pra seu Ilhamar e família e todos que fazem a Rádio Agreste, que eu amo de coração. E vou oferecer pra Cristiano no Sítio Pontal, Lenivaldo, Tiago, Tomás, Cida Araújo, seu Anania, um abraço, seu Cosmo, dona Quitéria do Banco do Brasil, que manda um abraço pra você, que ela tava escutando.
0: Um abraço aqui pra ela.
7: Juarez do Judiá e Família, Dona Nega, sogra de Edgar Fênix, e Nilda, filha dela, Bill de Caruaru, um abraço pra ele, seu Cício Boi, Lila do Cruzeiro, um cheiro, Terezinha, Jardel, Henrique, Edmilson, Jota da Ambulância, Gaston, Sargento, Fafá. Jeová Dionísio, um abraço. Eu escutei você com a Ailton Lira. É, Mário da Ambulância, em Camucim. Junho da Beira Pista. Luquinha do Peru. Marconi, um abraço para você. Dona Mocinha, o Seguindo Vialejo, em Garanhuns. As Três Irmãs da Coab. Bala e Família, um abraço. Gilberto, Regi do Bar, Micole, Dona Maria Ventura no Bola e todo o serante do Bola se sinta abraçado por essa amiga Zeza. E aquelas pessoas, né, que Zeza, eu tô lhe escutando, um cheiro a cada um. É Lila, não, Feliz do Bola, seu Zé Paulo, Dona Conceição, um abraço para ela, não conheço, mas meu coração conhece. E aqueles que não falei, se sinta abraçado por essa amiga Zeza. E meus filhos, né, meus netos, meus irmãos, que somos em 12. E Deus te abençoe, Valdemir, doutor e Lucinaldo. Um cheiro pra
0: valeu.
7: Você.
0: Tá bom? Vamos pra outro zap, viu? Bora. Eu tô indo pra outro zap, aguarda aí. Vamos pra cá pra gente ouvir. Alô?
5: Alô?
0: Alô, bom dia.
5: Bom dia, Valdemir.
0: Tô falando com quem?
5: É, com Mazé de Cruz.
0: Dona Mazé, quer vem cantar Zezinho de Garanhuns. Vai oferecer?
5: Ofereço sim.
0: Então vamos lá.
5: Ofereço pra você, pra seus irmãos, pra Nezinho, doutor, pra Jucinaldo, né, o menino Aira.
0: Tá aqui comigo.
5: E pra Jânio de Paula, Renato Neves, pra todos que saem da rádio, pra minha filha Fernanda e pra Didaco, pra Andréa, pra Renata, pra meus netos, pra Leniton e Panelas e Neide de São Paulo, que é sou ouvinte, viu? E pra o Roberinho Sacristão aqui de Cruz e pra todos meus amigos e amigas e todos que estiver ouvindo.
0: Obrigado, viu? Um abraço, viu? Pra você. É telefone chegando de todo canto da mar. É telefone que vem de todo lugar. Alô.
8: Alô, bom dia, Valdemir. Tudo bem?
0: Tudo bem.
8: É o Mariano Leite.
0: É Mariano Leite. Ô Mariano, quem vem cantar no programa agora mesmo é Zezinho de Garanhuns. Vou oferecer?
8: Vou oferecer pro Malaquia, a Neuza Malila, o Jânio, o Giovanni do restaurante, o meu primo Antônio Marques, o apoiador, o Pau Velho, com o Padre Licinho e a Tava. E o Zé Batista, meu cunhado, tá aqui.
0: Um abraço tá aqui pra ele.
8: Tá bom. E pra Dona Maria, né? O seu Manel do Pastel e Dona Maria. Ela falou que não, tá tentando ligar pra você e não tá conseguindo. É, aí mas... eu falei pra ela, ligue no telefone dele. Ela falou que ele... Ela tem o zap, eu falei ali que é mais fácil.
0: Exatamente.
8: Tá bom?
0: Tá certo, obrigado. E quem mandou? Quem...
8: Eu falei já pra você e doutor, não, né?
0: É,
8: vou oferecer pra você, o doutor.
0: Já tá oferecido.
9: Já, mano.
0: Olha, veja só.
8: E todo de Vilagem São José, tá bom?
0: Valeu.
8: E aí o Paulinho aqui do posto, o Braz e o Manuel. O tá. Pinto Velho. Tá bom?
0: Tá certo. Nécilo manda um abraço pra você. Nécilo manda um abraço pra você, viu?
8: Tá bom, tchau.
0: É, Nécilo, né? Tá lá em São Paulo. Quando Nécilo tá lá, tá ligado, tá ouvindo. Agora ele tá em Pernambuco.
9: É.
0: Vamos botar pra cantar.
9: Vamos.
0: Zezinho de Garanhuns chega pra cantar agora mesmo. Saudade, dois.

0: vamos aqui em cima de 6:13, viu? É no relógio da sua Graça FM, é no seu programa Forró Brega por aí fora, cheio de audiência, graças a Deus.
1: 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Boa! 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E Dourinha também, um abraço pra você, Dourinha. Isso, vamos embora, que a noite é d'água. Deixa eu ver aqui como é que tá. 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Um abraço, Rio. Bora.
0: Vamos para esse telefone agora? Bora. Vamos para esse daqui, né? Pra gente ouvir de onde é. Alô.
2: Alô.
0: Alô, bom dia.
2: Bom dia.
0: Tô falando com quem?
2: Pernambuco, rei da carne de porco da cidade de Agrestina.
0: Pernambuco. Ô, Pernambuco, quem vem cantar agora é Maurício Rei, Chorar por Amor. E você vai aparecer?
2: Vou oferecer pra você, o doutor.
1: Obrigado.
2: Givanildo, Cascai, a esposa dele, Titiça, Bill, eletricista, Jacaré, e todos os ouvintes, todos os clientes meus, e muito obrigado, e um bom dia, um bom domingo.
0: Ô, Pernambuco. Me diga uma coisa, o jogo do Brasil, você estava assistindo esse jogo do Brasil?
2: Ave Maria, que jogo bom de se ajeitar, viu? 3-0.
0: 3-0. Me diga uma coisa, quando saiu um gol aí, diz que você estava no sofá, deu um pulo tão grande que até o coi da caça rasgou-se. Foi verdade, Pernambuco?
2: Estourou o braço do sofá, meu. Fiquei tão alegre nesse mundo que você nem imagina.
0: Tá vendo a história? Pernambuco é fogo na roupa, viu? Tá certo, um abraço, viu?
2: Outro, tchau.
1: Tchau, velho.
0: Eu estive sabendo que o Cabo da Grestinha deu um pulo tão grande que até o coi da caça caiu, viu? Sem brincadeira. Esse Pernambuco é fogo. E esse que eu ia por aqui afora. 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
1: Eu quero mandar um abraço aqui também, aqui em Cupira, pro meu amigo Joelson Itazan, da Serralharia Bom Jesus. Um abraço aí para vocês.
0: Vamos embora. Isso. Vamos botar para cantar. Maurício Reis chega para cantar agora. Chorar por amor. Essa sim.

0: aqui em cima de 6h23, viu? É no relógio da sua Agreste FM, mas no seu programa Forró Brega por Apora, cheio de audiência. Eu quero abraçar por aqui meu amigo Nenzinho da Mila, viu? Esse é primo. Abraçar também aqui o doutor Adalberto, vai meu abraço daqui, para ele que diz que não perde um programa também, doutor Heriberto também, não perde um minuto do programa. É, doutor Antônio Correia, também ligadinho no programa. Ah, quando toca essas músicas assim, quando tocou agora a Copa do Mundo, ele tá mais dando a Silene, sagarra os dois.
1: Vai vendo.
0: Não é brigando, não, é dançando.
1: Doutor Antônio, advogado.
0: Doutor Antônio, advogado de Deus. Isso. Um abraço daqui para ele, advogado muito bom, né? É. O doutor Guberil, um abraço também daqui para ele,
1: exatamente,
0: né? É ligado também no programa, vai meu abraço. E faz parte aqui da casa também, né?
1: É.
0: Exatamente. Trabalha aqui há muito tempo. Então, se. É um homem que sabe de muitas coisas.
1: Exato.
0: Né? Mas meu abraço daqui para ele. Vamos abraçar daqui também, que é muita gente ligada aí, né? Os amigos aí, Lila de Peu, com a família todinha, tudo ligadinho no programa. E lá para lá que a gente vai abraçar ligado aí, né? Os amigos aí, Lila de Peu, com a família todinha, tudo ligadinho no programa. E

0: cantar agora sou eu, amigo de infância. Vai oferecer para quem? Que pena que parece que caiu a ligação dela. Volta a me ligar, viu? Caiu a ligação da bichinha. Então vamos para o outro. É telefone chegando de todo canto, meu amor. É telefone que vem de todo lugar. Alô?
1: Alô?
0: Alô, bom dia.
1: Bom dia, Valdemir.
0: Estou falando com quem?
1: O cantor Amaral da bateria.
0: Quem vem cantar agora sou eu, amigo de infância, viu? Vai oferecer?
1: Vou oferecer a meu irmão Paulinho, a nossa amiga Josete, Joselma, de Sítio Tomanduá do Lagoa dos Gatos, a nosso amigo Deda de Amaral em Terra Preta, a Givaldo dos Petados, é despegado, e a minha irmã Sueli Lar Souza, e a todos que estão curtindo, Amaral da bateria, cantor e compositor.
0: Valeu, um abraço, viu? É, deixa eu ir para o telefone. Alô?
2: Alô?
0: Alô, bom dia.
2: Bom dia, Mariquinha do Citraíba, São Bento do
0: Una. Boa, olha, veja só, quem vem cantar agora sou meu amigo de infância, vai oferecer?
2: Vou oferecer a minha irmã Maria Dilma Monteiro na Paraíba, a outra.
3: Caiu de novo.
0: O celular dela tá.
3: O celular tá com problema.
0: O seu celular, viu? É. Que pena, né, pai?
3: Celular
0: vamos
3: dela...
0: causar, pronto.
2: E a vocês?
0: Tá certo, valeu, um abraço. De qualquer maneira, valeu.
3: Valeu. Né?
0: Vamos pra outro. É telefone chegando de todo canto, William. É telefone que vem de todo lugar. Alô.
4: Alô.
0: Alô, bom dia.
4: Bom dia.
0: Tô falando com quem?
4: Com Helena.
0: Ô, Helena, tá me ligando da onde, Leninha?
4: Não é do Cigarra, é esse que papá?
0: É de que papá?
3: É de papá.
0: Pra mim era Helena da Laje.
3: É.
0: Pra mim era Leninha. Olha, veja só, quem vem cantar agora, Leninha? Quem canta sou eu, amigo de infância. Você vai oferecer?
4: Oferecer pra minha, toda a minha família aqui no Cigareia, pra desejar um feliz São João pra eles, pra vocês aí, e pra todo mundo que tá ligado nessa rádio maravilhosa.
0: Tá certo, valeu, um abraço, viu? E fique ligadinha, viu?
4: Valeu, beleza.
0: É muita gente ligada nesse meio de mundo afora. É. Como a gente ia, né? Vamos abraçar aqui todos os amigos aí de lá que São José, que estão todos ligadinhos, viu? Júnior, Nezinho aí ligado. Lodinha de Laura ligadinha também no
3: tá
0: programa.
3: Dançando.
0: É, tá ligado no programa. Lúcio de Longuinho também ligado no programa. Régio, um abraço aí, Régio. Hilda, tudo ligadinho no programa. E Jarinho, um abraço aí, Jarinho. Vamos para o zap?
3: Vamos mandar um abraço para a Lene de Malila também que tá aí, né?
0: Vamos para o zap. Alô? Alô, bom dia.
5: Bom dia.
0: Tô falando com quem?
5: É com Cida.
0: Cida, tu tá me ligando da onde, parecida?
5: É daqui de Panela.
0: Sim, pra mim era de Altinho. Olha, veja só, quem vem cantar agora sou eu, amigo de infância. Vai aparecer?
5: Vou.
0: Vamos lá.
5: A minha mãe Carminha, minhas filhas Eduarda Priscila e Vitória, meu irmão Lino Rose Lúcio Creide, minha cunhada Nilce, meu sobrinho Goleberg, Fábio, Oeste, Ramonique, e para Rua Silvânia, com Calouro, família, Citera de Cuito, família, Rubiana, Dade Rogério, Dona Citera, Madre Roberta, Zenilda, Poeta, Tia Coroinha, e para todos de Panela e Ponte Solvão, que estão aqui na minha vida.
0: Certo, tá bom. Vamos abraçar também os amigos da Coab de Copeira, do Mocirão de Copeira, do Barro Novo Horizonte de Copeira, e realmente a todos os meus amigos, tá certo? Que estão na Feira Livre aí do Barro Novo, receba um abraço, viu? Do programa Forró Brega, que é muita gente com o radinho ligado aí que eu tô sabendo, viu?
3: Exatamente.
0: José Vaqueiro, um abraço, José.
3: Oi,
0: e me
3: homem.
0: Solta que eu vim pra cantar. Oi, homem, me solta que eu vim pra
3: cantar. Oi, homem.
0: Não, você vem de agado assim, né?
3: Tem, José.
0: É.
3: José, ele dizia, oi, homem.
0: É, olha o cara, meu.
3: Vamos olha botar... do cara, meu.
0: Rapaz, vamos botar pra cantar, nós. Me solta que eu vim pra cantar Amigo de Infância, o sangão do antigamente.

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0: em cima de 6:36, viu? É no relógio da sua Agreste FM, é no seu programa Forró Brega por aí fora, cheio de audiência, graças a Deus, né? Jesus é muito bom, aonde a gente anda, o povo sempre comenta, os amigos, né? Chega para perto da gente para falar alguma coisa da Agreste, e só é coisa boa, viu, irmão? É, falando também muita coisa boa do programa Forró Brega, então a gente se sente feliz, né, pai? Naldo tá de parabéns operando aqui, viu, Naldo? Parabéns para você também, cara. Deixa aí por aqui afora. Eu vou passar, dar um gritinho aqui nos números do telefone, porque a pessoa está viajando, né? E quer me ligar para cá, ou na falta guarda, quando for domingo, me liga para cá. Olha, nós temos aqui o zap da Agreste. É isso aqui, olha. 998-26-1509. Está muito ligeiro com você, não deu para você notar ainda, mas eu grito outra vez. Olha, veja só. 998-26-1509. Então você me ligando para cá, a gente já bota no ar. Você pode guardar esse número, domingo você me liga. Veja só, nós temos aqui agora a Vivo. A Vivo nós temos aqui o celular. Temos o 987-90-2160. Me ligou para cá, a gente também bota no ar, viu? 987-90-2160. Ligou para cá, a gente já está botando no ar. Então nós temos aqui o DDD 081, temos aqui o 988-06-7466. Como dizia meu avô, 66. Meu avô gritava assim, viu? Não bingo, que era valente ele. 66. Veja só. Então repito mais uma vez, viu? É o 081, se você tiver, pode ligar para cá, o Corpo de Pernambuco. 988-06-7466. Isso. E vamos trabalhar.
1: Vamos embora que a noite é d'água. 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
0: E abraçar todas aquelas que trabalham ali, né? 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Sinceramente, é um prazer, é uma coisa linda, viu? Precisa vocês ir lá. Deixa eu ir pra isso aqui, Naldo.
1: Vamos embora.
0: Alô.
2: Você vai comer muito.
3: Alô,
0: Valdemir. Alô, bom dia.
3: Alô, bom dia, meu amigo.
0: Eu tô falando com quem? Tá certo. Valeu, um abraço, viu?
3: Eu tô ouvindo aqui pelo celular, tô na cidade de Lajeiro, meu amigo, viu? Manda aí um alô pra minha esposa Isabel, que é sua fã, viu?
0: Tá certo, valeu.
3: Valeu, meu irmão.
0: É que é muita ligação pra lá, outra pra cá, e a gente tá, a gente tem que atender todo mundo. Alô?
4: Alô?
0: Alô, bom dia.
4: Bom dia.
0: Mas eu tô falando com quem?
4: Você tá falando com Dima de Camocim.
0: Diva?
4: Dima.
0: Dima de quem?
4: Dima de Camocim.
0: A Dima de Camocim de São Félix. É. Olha, veja só, quem vem cantar, Dimas, agora quem vem cantar sou eu, a Casinha de Papai. Você conhece Casinha de Pai?
4: É a Casa de Pai, é bom.
0: Então viva, pode, pode oferecer, vá.
4: Pode oferecer para a Vada Mancha, essa viva de um liso, para você e todos que estão ouvindo.
0: Obrigado, obrigado pelo seu telefone, viu?
4: Quem me deu telefone foi
0: Amaro. É, Amaro, Amaro é fogo. Um abraço, viu? É muita gente ligada, né?
4: E o eletricista também.
0: Eu vi o eletricista. Ah, Bill, quando tá com uma música que diz que o Bill chora, que benza te deu, viu?
4: Vai. Diga a ele que o escuta as músicas. Diga a ele que escuta as músicas quando eu vejo música de Maurício Reis.
0: É, tô sabendo que tem um camarada que diz que chora aí em Camocim. É você, né?
4: É eu.
0: Ué, tá vendo que ele chora? Um abraço, não, viu?
4: Não.
0: Espera o jogo do Brasil e vamos lutar pro Brasil ganhar, né, pai? Mas é brincadeira. Vamos lutar pra cantar, Arnaldo? Então, chega pra cantar agora. Quem vem cantar sou eu. Essa composição é de William Alves. Quem canta sou eu, viu? Casinha de Papai. Bota pra tocar pra gente ouvir.

0: 6h46, viu? É no relógio da sua Agreste FM. É, que pena que a gente já está chegando quase a um finalzinho do programa, né? Exatamente. Está chegando por aqui uns amigos, né?
1: Um que veio... Deixa eu mandar um abraço aqui logo, Ademir. Aqui para minha amiga, é Louro, né? Louro, Dona Inei e também a Cícero Cândido, né? Um abraço para eles aí em Laje Grande.
0: Tá todos os amigos ali de Laje Grande, né?
1: Laje Grande que atende. Não é isso?
0: Laje Grande.
1: Pronto.
0: Exatamente. Então, um abraço para esse povo, bom amigo. Mas tá chegando, chegou dois amigos por aqui, né? Um realmente é de Laje Grande, né? Mas vem de São Paulo, vem de São Paulo, vem passear e vem tomar conhecimento da Agreste aqui um pouquinho e vai dar o seu bom dia pro povo, né? Tô por aqui com o Baiano tá chegando por aqui e o Baiano vai dar um bom dia aqui pro povo. Bom dia, Baiano.
2: Bom dia, Valdemir. Valdemir, é um prazer imenso estar aqui na Agreste FM com um grande comunicador que é você e doutor. O meu amigo Lucinaldo operando na cabine do avião ali. Lucinaldo é o melhor sonoplasta que eu já vi na minha vida. Valdemir, é emocionante estar aqui com você, porque a Agreste é a Agreste. Mandar um abraço aqui para seu Ilhamar Júnior. Seu Ilhamar e o Ilhamar Júnior, dono de Janeiro. Ilhamar, seu Ilhamar, eu escuto todo dia o Visão Política. O doutor Goberi também, mandar meu abraço. Mandar meu abraço para meu prefeito Duquinha lá de São Joaquim do Monte, que prefeito maravilhoso, ao meu prefeito de Cupira e ao meu prefeito Estênio de Lagoa dos Gatos, que vem fazendo um grande trabalho. Eu escuto Visão Política todo dia. Eu trabalho na comunicação de uma carreta de som lá em São Paulo para um grande prefeito, que é o meu prefeito Beto Piteri, lá em Barueri, uma cidade de 360 mil habitantes, viu, Valdemir? Graças a Deus fui honrado de estar ali trabalhando, e todo dia eu lembro dessa rádio maravilhosa, estou todo dia com essa rádio maravilhosa. Mandar meu abraço também para Pernambuco da Carne de Porco, que eu não esqueço dele. Mandar meu abraço para Dona Inês, a mãe de Dal, meu amigo Dil, da Nova Laje Grande, Cício Cândio, meu tio, aquele abraço, Cício Cândio, Louro, cunhado de Zé Bodinho, que eu não esqueço, é fã da Agreste, viu? Laje Grande é topada a audiência. Laje Grande, Valdemir, se tiver 199 rádio, é tudo ligado na Agreste. Boa. Agreste é Agreste.
0: Agreste é Agreste.
2: E eu também tenho um sonho, viu, Valdemir, de conhecer seu Ilhamar.
0: Ah, você não conhece o Ilhamar.
2: Não conheço seu Ilhamar. Seu Ilhamar é maravilhoso. Parabéns, seu Ilhamar, por essa casa, por essa rádio, essa comunicação, pelo esse gestor que é seu Ilhamar, né?
0: É, um coração.
2: Uma família maravilhosa.
0: Um coração aberto.
2: Valdemir, grandes comunicadores na Agreste FM. A Agreste é topada em todo lugar. Eu vi essa semana, Valdemir, eu estava escutando a rádio Agreste FM, saindo 3 horas da manhã no meu carro, um cara do Texas é nos Estados Unidos, ouvindo a Agreste FM.
0: Ah, é?
2: Porque a Agreste, e outra coisa, viu, Valdemir, não existe no mundo um programa líder de audiência que nem os três de Cupira,
0: Forró Brega. É, muita gente diz isso, né?
2: Eu amarro a minha calça com Imbira. É. O melhor programa é do Cheio de Cupira.
0: Sinceramente.
2: Meu amigo doutor, seu Nezinho é maravilhoso, sua família, viu, Valdemir?
0: Obrigado.
2: Tá de parabéns, sua irmã, que eu conheci ela aqui.
0: Teve aqui no estúdio,
2: sua irmã maravilhosa, dê um abraço pra ela lá.
0: Exatamente.
2: Seu cunhado lá em São Paulo.
0: Tá ligadinho.
2: Tá ligado. Sim, tem que falar na dona Terezinha da Guaravita.
0: Tá bom, tá
2: Terezinha
0: ligado.
2: Terezinha da Guaravita.
0: Bem.
2: É isso mesmo. E também para venda de papagaio. E aqui, Valdemir, eu deixo meu abraço, né, a todo lajigrandense que tá ligado, porque não dá para nós falar no nome, que aqui nós estamos ao vivo no ar. Não dá pra gente falar no nome de todo mundo, mas aquele abraço para todo mundo. E a Agreste é Agreste. Edinho Santana de Parnaíba, meu grande irmão Edinho, que tem aquela banda maravilhosa. Edinho também é um grande comunicador, né? Meu abraço, Edinho Chamego Mais. Aqui está seu irmão Baiano falando de você, né? E todo mundo na minha casa agora, lá gigante, tá ligado no programa. É isso mesmo. Valeu, Valdemir. Aquele abraço.
0: Valeu.
2: Muito
0: viu?
2: Obrigado. E que Deus abençoe você, doutor, seu Nezinho, essa família, seu Ilhamar, dona de Janeiro, e o Ilhamar Júnior, esse grande gestor dessa área maravilhosa. Tchau, fui.
0: Isso. Aqui já tem mensagem para você, viu? O Pernambuco lá na cidade da Gracinha já tá mandando os parabéns aqui para você. É, o Pernambuco. Eu já tá mandando um abraço para ele, tá vendo aqui como é assim? Ele deu um grito aí, pode ver aí.
2: Obrigado, Pernambuco. Eu? Tamo junto.
0: É desse jeito. Então, você é muita gente, viu? E obrigado, é um prazer ter vocês por aqui, viu? É, os amigos que estão ligadinhos também, ouvindo o programa, é mais um prazer também, que estão todos ligados, né? O prazer da gente era falar no nome de todo mundo, mas não tem, não dá, tá entendendo, não é? Vamos mais um. Mais
1: é o
0: um
1: tempo, né?
0: Exatamente. 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Um abraço aí, Val, de coração, viu? É muita gente ligada.
1: Eu quero mandar um abraço aqui pro meu amigo Cício de Abelho, que ele mudou agora para Terra Preta. É, ele saiu da vila lá de lá de São Joaquim do Manto, está morando aí em Terra Preta, né? Cício de Abelho, um abraço pro meu amigo Osso da Castanha, um abraço.
0: É para todos os amigos aí de Terra Preta, viu? É para todos eles aí que estão ligados, o Severino Paulo aí, a Vila de Santana, todos eles de Vila Santana, é Sítio Bananeirinha também, com muita gente ligada, Sítio Quandute, São Joaquim do Monte, ao Trevo aí de São Joaquim do Monte. Vamos abraçar também o doutor Abranta aí, viu? Um abraço aí, doutor. Doutor Abranta tá velhinho, mas ainda dá pra correr, corre.
1: Corre.
0: É corredor. Não, não abre nem por um trem. Diz que essa semana aí, quando o Brasil fez um gol, ele tava assistindo, mas deu um pulo tão grande no sofá. Oi, eu tava de tênis, até o tênis voou. Vamos botar pra cantar, Arnaldo?
1: Bora.
0: Então, se quem vem cantar agora, quem canta sou eu. Então, quem vem cantar sou eu, a Copa do Mundo no Brasil. Bota pra tocar pra gente ouvir.

0: Estamos aqui em cima de 6:56, viu? É, que pena que a gente tá encerrando o programa, né? Estamos encerrando mais um programa aí desse mês junino, estamos encerrando mais um programa, né? Estamos encerrando, agradecendo a Deus por tudo na vida, que aquele homem é quem leva nós, é quem carrega nós para os cantos bons, porque ele só tem canto bom para levar nós, né? É a frente da gente, é ele. E um abraço para eu, ele amado, de coração, a dona de Janeiro, o doutor Igo, vai meu abraço daqui para ele, tem o doutor Igo, viu, filho do Ilhamar, bom. Um abraço daqui para ele, um abraço também para a filha do Ilhamar, para o Ilhamar Júnior. Ilhamar Júnior, que aquele nem inventa e nem desinventa, aquele só, aquele ali veio para falar a verdade, né? A Agreste, e aonde acontece, a Agreste é onde aparece, a primeira que aparece é a Agreste, para falar aquele ali aonde acontece. Então, se o Ilhamar está de parabéns, é o que você falou, Baiano, aqui agora, dos prefeitos, a respeito do prefeito, né? Prefeito falando tal, tá trabalhando bem e tal. Vem conhecendo através da Agreste. E é por isso que eu digo a você, se você realmente deseja ser um homem político, vem pra Agreste. Chega aqui, você vai dizer o que é que vai fazer quando ganhar, vai dizer o que já fez, se você tá no poder, não é? E o povo vai acreditar e confiar na sua pessoa. Vai acreditar em você. Fez a ponte, fez. Eu vou passar para olhar. Fez aquele calçamento, fez. Então, vem para cá para o microfone da Agreste. Vamos encerrar o programa. Naldo, um abraço aí, Naldo. Um bom sanguão para você, a sua esposa, seu filhinho. E, enfim, um abraço para o Edinho lá em São Paulo. E estamos encerrando, viu? Abraço todinho aí para os amigos de Laje, todinho as amigas. Meu abraço e meus pesos também ao povo de Odié. Exatamente. Né, que realmente se foi. Ao povo de Zé Benedito, que se foi, né? Mestre Pedro. Mas a vida é assim mesmo. Vamos encerramos um o programa. Aqui,
1: peraí, para Antônio Lúcio e Lieto, lá em Sorocaba, São Paulo.
0: Estão ouvindo o programa, ligar, né? Estão ouvindo. Um abraço daqui para eles. Então, seu programa não foi mais animado ainda, porque teve esse passado lá. Mas a vida é assim mesmo, né? Jesus levou a levou Zé Benedito. E é assim mesmo.
1: Tá com Jesus.
0: Mestre Pedro, tá bom. E Jesus tinha ele um bom canto para botar eles. E papai e mamãe também, que Jesus levou, né? E deixou a gente aqui para ficar conversando nessas coisas.
1: Exato. E na manhã a gente vai também, né? No
0: não,
1: amanhã.
0: Não sei amanhã, mas que seja daqui a 10 anos, 20, ou 30, ou 50 anos, né? Eu vou botar mais 50 anos para quem estiver vivo.
2: Beleza.
0: Eu mesmo. Ô, Naldo, mais 50 anos, Naldo, para quem estiver vivo. Boa. Né? Pronto, eu vou me embora. Tchau e aquele abraço, viu? Para tudinho. Um abraço aí.
1: Fique com Deus que a gente vai com ele. Fui.
0: Tchau.

0: a sua equipe estarão de volta no próximo domingo. 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
1: Quanto tempo que a gente não conversa direito.
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Estamos começando mais um programa Reflexões Espirituais pela Rádio Agreste FM, a sua rádio. E aqui estamos, meus amados ouvintes, pela graça do nosso Deus. E nos alegramos em poder chegar até você mais uma vez, mais um domingo, mais uma manhã que Deus nos concede. Hoje, 21 de junho de 2026, nós estamos aqui para trazer até você a mensagem do Evangelho, a mensagem do nosso Senhor e Salvador Jesus Cristo. Nós acabamos de ouvir uma belíssima mensagem cantada pela Raquel Novaes: Jesus é o centro. E realmente, esse é o nosso objetivo, nosso propósito aqui nesta manhã mais uma vez, é mostrar que Jesus é o centro de tudo, o centro da nossa vida e o centro da nossa mensagem. E nós vamos continuar ouvindo sobre Jesus. O pastor Armando Filho estará agora cantando a música que tem por título Jesus. Ouçamos.

preciso parar para ouvir Jesus. E nós queremos agora fazer uma leitura na palavra de Deus, na qual nós vamos ouvir as palavras de Jesus. Evangelho de João, capítulo 5, e nós vamos ler apenas o verso de número 24. E vamos ouvir aqui as palavras de Jesus, que nos trazem uma grande e profunda mensagem. João 5, verso 24: em verdade vos digo, quem ouve a minha palavra e crê naquele que me enviou, tem a vida eterna. Não entra em juízo, mas passou da morte para a vida. Que o nosso Deus aplique esta palavra em cada coração. Vamos ouvir uma oração nesse momento. Nós vamos falar com o nosso Deus, pedindo a Ele a iluminação do Espírito para que possamos compreender a sua mensagem. Senhor, nós te agradecemos por esse dia, te louvamos, ó Deus, por esse privilégio que o Senhor nos concede de estarmos meditando na tua palavra nesse momento. Abençoa, Deus, o teu servo que tem esse privilégio e essa responsabilidade de transmitir a tua palavra. Abençoa, Deus, aqueles que estão ouvindo. Prepara os corações e fala, Senhor, a cada coração nessa manhã. É o que nós te pedimos e agradecemos em nome de Jesus. Amém. Meus queridos, nós queremos pensar sobre essas palavras de Jesus, na qual é importante meditar sobre a necessidade de ouvir Cristo para ser salvo. É necessário ouvir Jesus. O texto que nós acabamos de ler é um texto profundo. Ele nos traz verdades profundas. É um texto singular. Essas palavras de Jesus certamente causaram impacto naqueles que a ouviram. Jesus falava com os judeus ali de seu tempo, e certamente eles foram impactados com essas palavras. E certamente, ao ouvirem esse pronunciamento de Cristo, eles puderam perceber a gravidade do assunto e, podemos dizer, o apelo de Jesus para que aquelas pessoas pudessem compreender a sua mensagem e aceitá-lo como o Messias prometido, como o Salvador do mundo. Nesse versículo aqui, meus amados ouvintes, nós temos verdades profundas. E em primeiro lugar, nós aprendemos aqui com essa passagem que a salvação de nossas almas depende de ouvirmos a Cristo. Guarde isso no seu coração. A salvação de nossas almas depende de ouvirmos a Cristo. Aquele que ouve as palavras de Cristo e crê em Deus, o Pai, que o enviou, e o enviou para salvar os pecadores. Então, aquele que ouve estas palavras de Cristo e crê, tem a vida eterna. Agora, observe que esse ouvir não é apenas escutar, apenas o ato de escutar, o ato natural de escutar, mas implica algo mais. Significa ouvir com atitude de humildade,
significa ser submisso aos ensinos de Jesus. Significa tornar-se um discípulo de Cristo com fé, com amor, com um coração disposto a fazer a vontade de Cristo. Esse ouvir significa se submeter a Cristo, a sua vontade, aquilo que ele nos manda fazer, seus mandamentos. Esse é o ouvir que salva. Foi esse tipo de ouvir que Deus, lá no Antigo Testamento, falou por boca de Moisés, dizendo que o próprio Deus levantaria um profeta semelhante a Moisés. E diz Deus, lá em Deuteronômio capítulo 18, essa passagem ela se encontra nos versos 15 a 19, e ali diz: a ele ouvirás, a ele ouvirás. E diz mais: de todo aquele que não ouvir as minhas palavras que ele falar em meu nome, disso lhe pedirei contas. Deus aqui no Antigo Testamento, por boca de Moisés, está falando a respeito de Jesus. E a ordem de Deus aqui é: a ele ouvirás. Ele está nos mandando ouvir Jesus. E ele diz: de todo aquele que não ouvir as minhas palavras que ele falar em meu nome, todo aquele que não ouvir Jesus, Deus está dizendo, disso lhe pedirei contas. Então, meus amados, não devemos esquecer que em nossos dias, ouvir a Cristo com essa atitude é tão necessário quanto foi nos tempos de Moisés e nos tempos do próprio Cristo, quando ele andou aqui na terra. Não basta simplesmente escutar sermões, escutar pregações. Muitos pensam que a vida cristã se resume apenas a ouvir uma pregação, ouvir um programa como esse apenas. Nós nos alegramos muito quando ouvimos pessoas, quando encontramos pessoas na rua, quando recebemos mensagens, ligações de pessoas que dizem: olha, eu não perco nenhum programa, eu escuto todos os domingos, todas as manhãs de domingo, 7 horas da manhã, na Rádio Agreste FM, todo domingo eu escuto o seu programa. Isso é muito bom, isso nos deixa muito felizes, muito alegres. Mas eu preciso dizer a você que é preciso ir além. Temos de ouvir a Cristo para obedecê-lo e ser seu discípulo. Temos de ouvir a Cristo para obedecê-lo e ser

tê-lo. Essa é a primeira grande implicação e o primeiro grande ensino dessa passagem, dessa palavra de Jesus. Em segundo lugar, nós vemos nesse texto quão ricos e abundantes são os privilégios daquele que ouve e crê verdadeiramente. Observe que Jesus diz: em verdade vos digo, quem ouve a minha palavra e crê naquele que me enviou, tem a vida eterna. Não entra em juízo, mas passou da morte para a vida. Observe quão ricos e abundantes são os privilégios daquele que ouve e crê verdadeiramente. Aquele que ouve e crê experimenta a salvação já no presente. Mesmo agora, mesmo vivendo ainda na terra, nós que cremos já temos a vida eterna. Aquele que crê está perdoado e justificado diante de Deus. Para ele, para aquele que crê, não há mais condenação. Seus pecados foram lançados fora. Ele não entra em juízo. Aquele que crê não entra em condenação. Passou da morte para a vida. Tal pessoa se encontra em uma posição inteiramente nova e privilegiada diante de Deus. Assemelha-se a alguém que passou de um lado do abismo para o outro. Observe que Jesus diz: passou da morte para a vida. Meu amado ouvinte, os privilégios do salvo em Cristo são verdadeiros tesouros concedidos por Deus. A vida eterna, sair da condenação, sair da morte, passar para a vida. Se considerarmos com atenção, nós vamos ver que esses tesouros aqui reunidos em Cristo para nós são grandiosos. Um dos tesouros do salvo é a realidade presente da salvação. A salvação, meu amado, não é algo distante que você poderá receber, que haverá uma possibilidade remota, distante, de quem sabe você possa receber. Não. A salvação é concedida no momento em que você crê. Quando você crê, a salvação já é sua. Ela já lhe pertence. Você já está de fato perdoado e salvo. Quando você crê e se arrepende. Embora não esteja ainda no céu, mas você já é salvo, perdoado e já é considerado um cidadão do céu. O apóstolo Paulo diz que a nossa pátria não é aqui, não é nesse mundo, mas nós aguardamos por uma pátria celestial e eterna. Por intermédio do sangue de Jesus, os nossos pecados são perdoados, removidos, apagados do livro de Deus. É isso que ele nos promete. E agora o salvo em Cristo pode olhar sem temor para o julgamento futuro e dizer: não há condenação. Lá em Romanos 8, no verso 33 e o verso 34, o apóstolo Paulo diz: quem intentará acusação contra os eleitos de Deus? É Deus quem os justifica. Quem os condenará? É Cristo Jesus quem morreu, ou antes, quem ressuscitou, o qual está à direita de Deus e também intercede por nós. Não há condenação. Nessa mesma carta de Paulo aos Romanos, no mesmo capítulo 8, no verso 1, o apóstolo Paulo já começa dizendo: agora, pois, já nenhuma condenação há para aqueles que estão em Cristo Jesus. Por isso que no verso 33 dessa mesma carta, desse mesmo capítulo, o apóstolo pergunta: quem nos condenará? Quem intentará acusação contra os eleitos de Deus? Porque é Deus quem os justifica.
foi Cristo Jesus.

Jesus, quem morreu e ressuscitou e está à direita de Deus e intercede por nós. Por isso, aquele que crê em Cristo recebe a salvação e se apresentará sem culpa diante do trono de Deus. E terminando essa breve meditação, em terceiro e último lugar, e não menos importante, o tesouro do verdadeiro salvo é a completa mudança em sua posição e em seu relacionamento com Deus. Observe o que é que Jesus diz: quem ouve a minha palavra e crê naquele que me enviou tem a vida eterna, não entra em condenação, mas passou da morte para a vida. Aos olhos de Deus, aquele que crê verdadeiramente em Jesus e somente em Jesus como seu único e bastante Salvador, ele não está mais morto. Ele passou da morte para a vida, ele está vivo, porque o apóstolo Paulo, lá em Efésios, no capítulo 2, ele diz que Deus nos deu vida quando nós estávamos mortos em nossos delitos e pecados. Todo aquele que não tem Cristo Jesus como seu Salvador, espiritualmente falando, ele está morto, ainda que esteja andando, trabalhando e vivendo nessa terra. Fisicamente falando, ele está vivo, mas espiritualmente falando, aquele que não tem Cristo Jesus como Salvador está morto. É a palavra de Deus que nos afirma isso. Mas observe que quando crê em Cristo, o homem, ele passa da morte para a vida. A posição diante de Deus muda completamente. Ele sai de morto para vivo. Romanos 6, verso 11: assim também vós considerai-vos mortos para o pecado, mas vivos para Deus em Cristo Jesus. E na segunda carta aos Coríntios, no capítulo 5, no verso 17, o apóstolo Paulo diz: aquele que está em Cristo é nova criatura, as coisas velhas passaram e eis que tudo se fez novo. Se você está em Cristo, se você crê verdadeiramente em Cristo, você agora é uma nova criatura. Você estava morto, mas agora você está vivo para com Deus, está vivo diante de Deus, e isto unicamente pelos méritos de Cristo Jesus. Meu amado ouvinte, a minha oração, o meu desejo, a minha súplica a Deus é para que esses tesouros sejam conhecidos de todos os que me ouvem. Que em sua misericórdia Deus lhe conceda o verdadeiro arrependimento, para que você também possa usufruir destes grandiosos tesouros. Que Deus nos abençoe.

estamos chegando ao final do nosso programa nesta manhã e nós somos muito gratos a Deus por esse privilégio que Ele nos concede, por estarmos transmitindo a sua palavra, e também nós queremos deixar a nossa palavra de gratidão a você que está conosco, você que nos acompanha, você que nos assiste pela TV Agreste Mais, que Deus continue abençoando também a sua vida, e a todos os nossos ouvintes, aqueles que estão ali ligados no rádio, tradicionalmente, que Deus continue abençoando a sua vida. E lembrando a você que nós estamos no dia do Senhor, hoje é domingo, o dia que Deus reservou para que nós estejamos nos lembrando dele, ouvindo a sua palavra, dedicando nossa vida a ele, também parando um pouco para descansar das correrias e dos afazeres do dia a dia. Portanto, deixamos aqui o nosso convite a você, para que você esteja dedicando a sua vida a Deus. E nos faça uma visita, nós estamos localizados aqui ao lado da Câmara de Vereadores, em nossa cidade, aqui em Cupira, também em nossa congregação em Vila Santana. Agora pela manhã nós temos escola dominical às 9 da manhã, aqui na sede do nosso, da nossa igreja, no templo sede, e às 9:30 em Vila Santana. E à noite, a partir das 19 horas, o nosso culto de louvor e adoração ao nosso Deus, lembrando que à noite o culto é transmitido pelos canais da nossa igreja na internet, no YouTube, no Facebook e também no Instagram. Basta que você digite ISCC de Cupira, você vai nos encontrar nessas três plataformas e pode acompanhar a transmissão ao vivo do nosso culto. Mas queremos deixar o reforço aqui: se você estiver perto de nós, venha nos fazer uma visita, você será muito bem recebido e teremos o maior prazer em tê-lo conosco. Que Deus continue abençoando a todos, a Rádio Agreste FM, ao Ilamar, toda a equipe desta emissora. Que Deus continue abençoando nosso irmão Lucinaldo, nosso sonoplasta. E nós vamos orar, encerrando o nosso programa, a nossa palavra nesta manhã, com gratidão em nosso coração. Vamos orar. Senhor, nós te louvamos, te agradecemos por esse dia, por essa manhã, por esse privilégio, a Deus, que o Senhor nos concede de poder transmitir a tua palavra através desta emissora de rádio. Abençoa, Deus, esta emissora, abençoa seus ouvintes. Tu sabes, ó Senhor, as necessidades de cada um, e nós te rogamos, ó Deus, que o Senhor esteja abençoando, cuidando e suprindo as necessidades de cada um em Cristo Jesus. Acima de tudo, ó Deus, rogamos para que o Senhor toque nos corações, para que entreguem suas vidas ao Senhor Jesus, e aqueles que já te pertencem, ó Deus, sustenta a cada dia e fortalece. Ajuda-nos nesse dia, que possamos passar este dia na tua presença. Abençoa, Senhor, a nossa cidade, a nossa região, nosso estado, nossa nação. Abençoa nossos governantes, concede-nos, ó Deus, dias melhores para vivermos na tua presença. É o que nós te pedimos e te agradecemos em nome de Jesus. Amém.

São 61 anos e 3 meses e 20 dias de falecimento. Evaristo Lopes da Silva, Maria Belarmina, José André da Silva, Maria Andresa, José Robson da Silva, 30º dia de Josefa Quitéria da Silva, Josefa Soledade de Souza, Edmilson Gilberto da Silva, Gessina Maria da Silva, Natalício Cavalcante de Souza, Maria de Luz da Silva, Nivaldo Ferreira da Silva, Antônio José da Silva, 23 anos de seu falecimento. A Santa Igreja celebra hoje o 12º domingo do tempo comum. Pela bondade de Deus, presidirá esta Santa Missa o Padre Adelson Alencar. Nos preparemos para a Santa Missa.

0: Louvado seja nosso Senhor Jesus Cristo.
1: Para sempre seja louvado.
0: Meus irmãos e minhas irmãs, estamos em mais um domingo na casa do Senhor para louvar e bendizer o seu santo nome. E nesta alegria que nos encontramos, comecemos a Santa Missa.

0: Leitura do livro do profeta Jeremias. Jeremias disse: Eu ouvi as injúrias de tantos homens e os vi espalhando um medo em redor. Denunciai-o, denunciai-mo-lo. Todos os amigos observavam minhas falhas. Talvez ele cometa um engano e nós poderemos apanhá-lo e desforrar-nos dele. Mas o Senhor está ao meu lado como forte guerreiro. Por isso, os que me perseguem cairão vencidos. Por não terem tido êxito, eles se cobrirão de vergonha. Eterna infâmia que nunca se apaga. O Senhor dos Exércitos que prova os homens justos e os vê os sentimentos do coração. Rogo-te, me faças ver tua vingança sobre eles, pois eu te declarei a minha causa. Cantai ao Senhor, louvai o Senhor, pois ele salvou a vida de um pobre homem das mãos dos maus. Palavra do Senhor.
1: Graças a Deus.

0: Leitura da carta de São Paulo aos Romanos. Irmãos, o pecado entrou no mundo por um só homem. Através do pecado entrou a morte, e a morte passou para todos os homens, porque todos pecaram. Na realidade, antes de ser dada a lei, já havia pecado no mundo. Mas o pecado não pode ser imputado quando não há lei. No entanto, a morte reinou desde Adão até Moisés, mesmo sobre os que não pecaram como Adão, o qual era a figura provisória daquele que devia vir. Mas isso não quer dizer que o dom da graça de Deus seja comparável à falta de Adão. A transgressão de um só levou a multidão humana à morte, mas foi de modo bem superior que a graça de Deus, ou seja, o dom gratuito concedido através de um só homem, Jesus Cristo, se derramou em abundância sobre todos. Palavra do Senhor.
1: Graças a Deus.

Naquele tempo, disse Jesus a seus apóstolos: Não tenhas medo dos homens, pois nada há de encoberto que não seja revelado, e nada há de escondido que não seja conhecido. O que vos digo na escuridão, dizei à luz do dia. O que escutais ao pé do ouvido, proclamai-o sobre os telhados. Não tenhas medo daqueles que matam o corpo, mas não podem matar a alma. Pelo contrário, temei aquele que pode destruir a alma e o corpo no inferno. Não se vendem 2 pardais por algumas moedas? No entanto, nenhum deles cai no chão sem o consentimento do vosso Pai. Quanto a vós, até os cabelos da vossa cabeça estão todos contados. Não tenhas medo. Vós valeis mais do que muitos pardais. Portanto, todo aquele que se declarar a meu favor diante dos homens, também eu me declararei em favor dele diante do meu Pai que está nos céus. Aquele, porém, que me negar diante dos homens, também eu negarei diante do meu Pai que está nos céus.

Meus irmãos e minhas irmãs, antes de começarmos propriamente dito a homilia, eu gostaria de convidar vocês a fechar os olhos e meditarmos naqueles nossos passos, nas nossas ações, em tudo que nós fizemos durante a semana. O que foi que nós fizemos durante a semana que agradou a Deus, que desagradou a Deus? O que foi que nós fizemos durante a semana que foi ao encontro de nosso Senhor ou que desviou os nossos passos de Deus? Pois bem, nesse exercício que estamos fazendo de rememoração, agora nós estamos nos colocando diante da graça de Deus para pedir sua ajuda, para que a gente possa lembrar das nossas ações, dos nossos acertos, dos nossos erros. Pois bem, vejam, meus irmãos e minhas irmãs, por que iniciar desta forma hoje? Porque a liturgia de hoje nos convida a olharmos como pessoas escolhidas de Deus, mas não só escolhidos de Deus naquele que vive numa vida totalmente tranquila, não. Porque todos aqueles que são escolhidos por Deus, esses sofrem tribulação, sofrem dificuldades. Se nós olharmos direitinho para a nossa vida, para os nossos passos, nós vamos ver as

0: a gente concorra a tantas coisas neste mundo que vão contra Deus. Mas, na verdade, meus irmãos e minhas irmãs, a santidade não é um caminho pesado. A santidade, ela é um caminho leve. A santidade, ela é leve. Se nós lembrarmos das nossas ações boas, nas quais fazemos, vejam, se a gente lembrar de cada ação boa que nós fizemos na nossa vida, vai sempre nos trazer algo de satisfação para o nosso coração. Mas quando a gente lembra algo ruim que nós cometemos, que nós praticamos, sempre vem o peso na consciência, sempre vem algo que nos tira da presença de Deus. E aí é que está o peso do pecado. Vejam, se algo que a gente comete, se algo que a gente faz é tão bom e nos traz satisfação, e algo que é pesado, que é pecado, nos traz algo de ruim, significa dizer que a santidade é leve. Significa dizer que o que é de Deus é leve, que o que é de Deus nos eleva e nos mostra o caminho do céu. Mas, meus irmãos e minhas irmãs, o pecado já não é leve. O pecado é pesado e nos tira da presença de Deus. Vejam, quando eu falo isso, eu falo porque a graça de Deus, ela atua constantemente na nossa vida. A graça de Deus, ela invade o nosso coração, ela invade os nossos dias, para tornar nossos dias mais leves, para que a gente possa continuar caminhando na graça de Deus. E é assim que nós devemos nos sentir como cristãos católicos que somos, pessoas que buscam um caminho de leveza em nosso Senhor. Nós celebramos algumas sextas-feiras, nós celebramos o dia do Sagrado Coração de Jesus, e o evangelho daquele dia dizia assim: vinde a mim, porque o meu fardo é leve e o meu jugo é suave. Então vejam, meus irmãos e minhas irmãs, nós, quando nos colocamos na presença de Deus, nós sentimos a leveza do nosso Senhor Jesus Cristo. Quantas vezes nós não sentimos isso quando chegamos pesados numa confissão e diante da confissão a gente despeja os nossos pecados aos pés do nosso Senhor Jesus Cristo? E quando a gente sai da confissão, a gente sai leve, porque é a graça de Deus que atua na nossa vida. Os sacramentos, eles têm esse mistério, eles nos dão a leveza da vida em Deus, da vida no Espírito Santo. E é por isso, meus irmãos e minhas irmãs, que nós precisamos sempre fazer esse exercício de rememoração, de relembrar aquilo que nós praticamos, para que a gente possa perceber e distinguir o que foi da graça de Deus e o que não foi do agrado de Deus. Antes de dormir, se nós fizéssemos sempre esse exercício, na qual ajudaria tanto os nossos passos no dia seguinte, nós andaríamos melhor na presença de Deus. É por isso que nós somos convidados a perceber Deus nas pequenas coisas. Nós somos convidados a olhar para Deus em todos os lugares, em todos os comportamentos e dependências da nossa vida. E vejam, meus irmãos e minhas irmãs, se nós olharmos a liturgia de hoje, vamos perceber que tem uma ligação muito forte com a liturgia do domingo passado. No domingo passado, nosso Senhor Jesus Cristo, no Evangelho, ele escolhia os apóstolos. A primeira leitura falava do povo de Israel, que estava situado no Egito, mas ao mesmo tempo nosso Senhor fazia questão de lembrar que aquele era o povo escolhido, prefiguração da igreja. E no Evangelho nós já presenciamos a fundamentação da igreja, quando o Senhor escolheu os apóstolos para estar consigo. Já na liturgia de hoje, a gente percebe uma pequena continuação, porque a gente se encontra agora com o nosso Senhor dizendo: não tenhas medo. E por isso, a primeira leitura de hoje, situada no livro do profeta Jeremias. Antes de tudo, o profeta Jeremias é um dos profetas na qual nós temos mais relatos sobre ele. O profeta Jeremias é um dos profetas na qual a gente consegue ir no mais íntimo daquele profeta pelo conteúdo que nós temos nas Sagradas Escrituras. Ele se apresenta muitas vezes, o profeta Jeremias, como aquele que vai mostrar o caminho de conversão. Opa, vejam, caminho de conversão. Quando eu falo de conversão aqui, eu não falo conversão como sendo uma meta para nós cristãos católicos, porque a nossa meta nunca vai ser a conversão. Meus irmãos e minhas irmãs, a nossa meta é Cristo. A nossa meta final é sempre Cristo. Cristo é o começo de tudo e Cristo é o fim de tudo nas nossas vidas. Ele deve ser sempre o centro das nossas vidas. Mas quando eu falo de conversão, a gente pode perceber que é algo bíblico. Não é algo que nós testemunhamos no dia a dia, da boca para fora de alguém, não. É algo bíblico. O caminho de conversão é algo bíblico, mas não é meta. É exatamente isto que eu estou dizendo a vocês. É um caminho na qual nós precisamos dar passos para que a gente possa cada vez mais se encontrar com a nossa meta, que é Cristo. Se o começo de tudo é Cristo, se o fim de tudo é Cristo, a conversão não pode ser meta. A conversão é caminho para levar a nossa meta, é caminho para levar a Jesus Cristo. E é por isso que o profeta Jeremias, em sua primeira fase de pregações, ele mostra este caminho de conversão. Quando ele vai conversar com as pessoas, quando ele vai mostrar o caminho de Deus, ele fala exatamente da conversão de vida. Ele, muitas vezes, o profeta Jeremias, é retratado pelas suas lamentações, o profeta sofredor, mas ele mostra o seu mais íntimo do coração e nos mostra também o caminho de conversão. Mas já na segunda parte do profeta Jeremias, de suas pregações, mais para frente nos seus capítulos, na qual nós estamos situados hoje, no capítulo 20, nós vamos perceber o seguinte, que Jeremias já não está mais mostrando aqui um caminho de conversão. Jeremias agora está diferente nas suas pregações. Ele agora está apontando as injúrias cometidas contra o povo de Deus. Jeremias, ele fala numa época do reinado de Judá. Ou seja, então Jeremias está aqui diante de um rei, na qual também este rei está tratando com as pessoas. E os profetas nas Sagradas Escrituras, eles têm essa ligação muito forte com aqueles reis da época. Então, se tem um profeta, geralmente também tem o período da monarquia na Bíblia, na qual as pessoas estão sendo governadas por um rei. E vejam, este profeta Jeremias aqui, ele também está situado num período onde existe o governo de um rei, na qual está lidando com as pessoas. E ele agora, a partir aqui do capítulo 20, ele começa a defender as injustiças contra o povo. E a gente pode perceber este contraponto na liturgia de hoje. Aquele que é justo e aquele que não é tão justo, ou seja, que é injusto diante de Deus. Meus irmãos e minhas irmãs, sempre nós vamos precisar andar na justiça de Deus. Na Bíblia, nós podemos substituir a palavra justiça também por santidade. Por exemplo, as Sagradas Escrituras apresentam São José, na qual nós temos a imagem naquele nicho esquerdo, aqui do meu lado esquerdo. São José, nas Sagradas Escrituras, ele é apresentado na Bíblia como sendo um homem justo, na qual nós podemos substituir pela palavra santidade. Então, São José, nas Sagradas Escrituras, ele é apresentado como um homem santo, aquele que era temente a Deus, o homem que vivia na justiça de Deus, procurando a santidade de Deus. É exatamente isto agora que Jeremias vai nos apontar na primeira leitura de hoje. Aqueles que procuram a justiça de Deus, estes estão buscando a santidade em Deus. Quando não estão buscando a justiça de Deus, estes estão com o fardo do pecado, estão com o peso do pecado nas costas. Meus irmãos e minhas irmãs, aquilo que eu disse a vocês, o caminho de santidade é leve, o peso está sempre no pecado. E é por isso que nós vamos andando agora para o Salmo de hoje, na qual tem a resposta: atendei-me, ó Senhor, pelo vosso imenso amor. Quando nós estamos longe da graça de Deus, dessa graça que atua na nossa vida em todos os instantes, em todos os momentos, quando nós estamos começando a ficar distante dessa graça de Deus, o que é que nós devemos dizer? Devemos repetir incessantemente: atendei-me, ó Senhor, pelo vosso imenso amor. Atendei-me, ó Senhor, porque eu sou uma pessoa limitada. Atendei-me, ó Senhor, porque eu sou uma pessoa que precisa do teu auxílio. Atendei-me, ó Senhor, porque eu preciso da tua graça santificadora, para que todos os dias eu possa me santificar um pouco mais. Aquele caminho de conversão que eu falei para vocês, os passos que são dados neste caminho de conversão, que nos levam para a nossa meta, que é Jesus Cristo. Mas vejam, essa meta que é Jesus Cristo, teve uma figura anterior, na qual foi uma figura provisória de Jesus Cristo, que está aqui situado na segunda leitura de hoje, tirada da carta de São Paulo aos Romanos. Se é uma carta de Paulo que é tirada da carta aos Romanos, vejam, a gente percebe aqui que já é depois da ressurreição de Jesus Cristo, porque as cartas de Paulo, elas estão no Novo Testamento, depois dos Atos dos Apóstolos. Então aqui nós temos a carta de Paulo aos Romanos, ele escrevendo para instruir o povo de Roma daquela época. Vejam, então Paulo, quando está aqui na sua carta, ele começa a dizer que antes de Cristo veio Adão. Adão, ele veio sem pecado para o mundo, como Cristo também veio sem pecado para o mundo. Mas há uma diferença muito grande entre Adão e nosso Senhor Jesus Cristo. Adão, ele caiu no pecado. Já nosso Senhor Jesus Cristo, ele nos tira do pecado. Lembra aquele contraponto que eu falei para vocês no comecinho? O contraponto entre justiça e injustiça. Nosso Senhor, ele veio na justiça e permaneceu no caminho de justiça, de santidade. Já Adão não. Ele veio, foi criado por Deus sem pecado, mas depois Adão, ele pecou, caiu na injustiça, ele entrou no peso, no fardo do pecado. E aí é que está, Adão, na segunda leitura de hoje, ele é apresentado como figura provisória do nosso Senhor Jesus Cristo. Ele é apresentado como personagem provisório, porque ele veio sem pecado, mas passou porque pecou. Nosso Senhor Jesus Cristo, ele veio sem pecado, mas ele permaneceu, porque nosso Senhor Jesus Cristo, o próprio Deus, encarnado na Virgem Maria, não pecou. Pelo contrário, nos tira do pecado, ele nos dá uma vida nova, ele nos tira do fardo, do peso que nos leva à condenação. Ele agora é o caminho de salvação, ele é a própria meta de salvação para cada um de nós, meus irmãos e minhas irmãs. E depois nós vamos para o evangelho de hoje. Vejam, no evangelho de hoje, se nós ouvimos direitinho, nosso Senhor Jesus Cristo, ele fala uma frase três vezes: não tenhas medo. Depois ele repete mais para frente: não tenhas medo. Depois ele repete de novo: não tenhas medo. Nosso Senhor, ele insiste para que nós, enquanto cristãos que somos, não podemos ter medo. Não podemos ter medo porque a gente recebe o Espírito Santo a cada sacramento. Então nós temos a força de Deus. Aquela sombra do Altíssimo que o Evangelho conta que veio sobre a Virgem Maria quando ela engravidou por obra do Espírito de Deus. Aquela mesma sombra do Altíssimo que veio sobre a Virgem Maria, essa mesma sombra nos vem a cada sacramento. Essa mesma sombra que invade o nosso coração, o vento do Espírito que sopra em nossas vidas, nós não podemos ter medo, porque somos pessoas amparadas pelos sacramentos da Igreja. Aquilo que eu disse no começo da homilia: em todo sacramento recebemos a graça de Deus. A graça de Deus começa a atuar nas nossas vidas. Então, o sacramento, meus irmãos e minhas irmãs, eles nos apontam esta graça de Deus. Vir participar da Santa Missa, comungar do banquete eucarístico, é permanecermos na graça de Deus, é permanecermos sobre a sombra do Altíssimo que vem nos ajudar. Por isso que ele insiste no evangelho de hoje: não tenham medo, não tenham medo, não tenham medo, porque eu estou com vocês. Lembram aquilo que eu disse? O evangelho de hoje parece ser uma continuação do evangelho da semana passada. Em que sentido? Porque depois que ele escolhe os apóstolos, agora nosso Senhor Jesus Cristo vem dizer: não tenham medo. É exatamente assim que ele faz conosco. Ele nos escolheu e agora ele diz o seguinte: não tenham medo. Enfrentem as adversidades da vida, as limitações que eu pedi para que nós lembrássemos no começo da homilia. Essas limitações a gente pode enfrentar pela graça de Deus. Essas limitações que a gente enfrenta no dia a dia, no caminho de conversão para chegar até a nossa meta, que é Cristo, a gente pode enfrentar se nós continuarmos ouvindo o que diz nosso Senhor no evangelho: não tenham medo. A gente não pode ter medo de querer ser santo, a gente não pode ter medo de querer ser um pouco mais de Deus, a gente não pode ter medo de sair nas ruas e querer ser de Deus. Pelo contrário, a gente deve mostrar que Deus atua nas nossas vidas, mesmo a gente sendo falho. Porque, como diz o próprio ditado, nós podemos fazer 99 coisas boas. Se nós fizermos algo de ruim, as pessoas vão só apontar aquilo, algo de ruim que nós fizemos. Mas por quê? Porque às vezes a gente tem medo. Mesmo a gente fazendo algo ruim, com o peso do pecado, Jesus diz: não tenham medo, enfrentem. Enfrente este pecado. Este pecado não pode ser mais alto do que a sua voz, porque a sua voz, se está de encontro com a voz de Deus, a sua voz pode calar a voz do pecado. Se você se ergue contra o pecado, você pode sim devastar e destruir o pecado. Meus irmãos e minhas irmãs, Jesus insiste no evangelho de hoje: não tenham medo. Não tenhas medo de ser de Deus. Não tenhas medo de ser meu. É exatamente por isso que ele vai dizer assim: aquele que me nega diante dos homens, eu também o negarei diante do meu Pai que está nos céus. Vejam, nós não podemos ter vergonha nunca de mostrarmos a nossa fé. Nós nunca podemos ter medo de nosso Senhor Jesus Cristo, de mostrar que nós somos pessoas de Deus. Uma procissão, por exemplo, tem pessoas que têm vergonha de andar na procissão. Eu não vou andar porque eu tenho vergonha. Vergonha de mostrar a fé, vergonha de mostrar que você é um povo peregrino que caminha rumo à salvação do nosso Senhor Jesus Cristo. Meus irmãos e minhas irmãs, se a gente se envergonha de nosso Senhor, nós também vamos ser pessoas que vamos ser negados diante de Deus, porque está aqui no evangelho de hoje. Não podemos ter medo. Nós temos a graça de Deus que atua. Nós temos a graça de Deus que infunde os nossos corações, que nos impulsiona, que faz de nós pessoas que precisamos sair para ser de Deus e mostrar a outras pessoas o que é ser de Deus. Quando nós fazemos isso, estamos sim vivendo a justiça, a santidade de nosso Senhor. Que nós possamos cada vez mais enfrentar as limitações, enfrentar os nossos pecados, enfrentar aquilo que nos afasta de Deus, porque só assim, meus irmãos e minhas irmãs, nós teremos uma amizade sincera diante de nosso Senhor Jesus Cristo. Mas padre, como fazer isso, porque a gente já tem o pecado de Adão e Eva? Não é exatamente o pecado de Adão e Eva que a gente tem. É bem verdade que a igreja ensina que nós herdamos o pecado de Adão e Eva, e que é apagado pelo batismo. Quando nós nos batizamos, o pecado de Adão e Eva, ele se esvai, porque o batismo apaga aquele pecado. Mas vejam, não é exatamente o pecado, é a situação de pecado em que Adão e Eva se encontravam, que nós nascemos nos encontrando, porque nós herdamos de Adão e Eva. Que nós possamos sempre, como eu disse, enfrentar os nossos erros, as nossas limitações, para tirarmos o fardo do pecado e colocarmos no nosso coração a leveza da santidade. Louvado seja o nosso Senhor Jesus Cristo.
1: Pai, sempre seja louvado.
0: E louvada seja a mãe de nosso Senhor Jesus Cristo.
1: Para sempre seja louvado.
0: Creio em Deus Pai Todo-Poderoso,
2: Criador do céu e da terra, que em Jesus Cristo, seu único Filho, nosso Senhor, que foi concebido pelo poder do Espírito Santo, nasceu da Virgem Maria, padeceu sob Pôncio Pilatos, foi crucificado,

0: pecados, na ressurreição da carne, na vida eterna. Amém.
1: Irmãos e irmãs em Cristo, elevemos as nossas preces ao Senhor, que pela sua grande misericórdia pode libertar a vida dos pobres, e peçamos com fé: ouvi-nos, Senhor.
0: Ouvi-nos, Senhor.
2: Pelo nosso Bispo Fernando, presbíteros e diáconos, para que dirijam a Igreja de São João Batista com sabedoria no caminho da santidade e da salvação, oremos.
0: Ouvi-nos, Senhor.
2: Pelos governos e autoridades deste mundo, para que digam a verdade aos cidadãos e não se sirvam do poder em seu proveito, oremos.
0: Ouvi-nos, Senhor.
2: Pelos que lutam por mais justiça e bem-estar, para que o façam segundo o Evangelho e defendam corajosamente quem é mais fraco, oremos.
0: Ouvi-nos, Senhor.
2: Por aqueles a quem Deus chama no seu íntimo, para que busquem com ardor os bens eternos e se declarem por Jesus em toda a parte, oremos.
0: Ouvi-nos, Senhor.
2: Por nós próprios que escutamos a palavra, para experimentarmos o perdão de Deus, que supra todos os nossos pecados, oremos.
0: Ouvi-nos, Senhor.
1: Rezemos por todos os nossos irmãos, os fiéis falecidos que foram citados no começo da celebração, para que estejam a contemplar a graça de Deus. Rezemos.
0: Ouvi-nos, Senhor.
1: Rezemos também por todas as pessoas que alcançaram graças por intermédio de santos, mas sobre a luz do Espírito Santo, para que nosso Senhor possa dar a graça de permanecerem no caminho de santidade. Rezemos.
0: Ouvi-nos, Senhor.
1: Rezemos também pelo aniversário de Jadielma Cirilo, bem como em ação de graças pelo aniversário de casamento de Antônio Rafael e Elisângela Maria, Maria José e João Joaquim, Abinalva e Paulo, para que sejam também pessoas que permaneçam na espiritualidade conjugal. Rezemos.
0: Ouvi-nos, Senhor.
1: Rezemos ainda pelas comunidades rurais: Santa Maria Madalena em Laje Grande, Nossa Senhora das Graças em Mandioca Mole, São José em Laje de São José, São Pedro em Serrote Liso, Nossa Senhora das Dores em Chão dos Basílios, Santa Luzia no Sítio Grutas, São Sebastião em Ibiruçu e São João Paulo II em Tabuleiro, para que diante da graça de Deus permaneçam sempre em Nosso Senhor Jesus Cristo no caminho do bem. Rezemos.
0: Ouvi-nos, Senhor.
1: Reunidos, Pai Santo, em Assembleia, celebramos a grande indulgência que veio até nós em vosso Filho Jesus Cristo, e vos pedimos que, por seus méritos infinitos, nos perdoeis todos os pecados e as suas penas, por Cristo nosso Senhor.
0: Amém.

0: Orai, irmãos e irmãs, para que esta nossa família, reunida em nome de Cristo, possa oferecer um sacrifício que seja aceito por Deus Pai Todo-Poderoso.
1: Receba, Senhor, por tuas mãos este sacrifício, para a glória do seu nome, para o nosso bem e de toda a sua santa igreja.
0: Acolhei, Senhor, nós os pedimos, este sacrifício de louvor e de reconciliação, e fazei que por ele, purificados, vos ofereçamos o afeto de um coração que vos agrade, por Cristo nosso Senhor.
1: Amém.
0: O Senhor esteja convosco.
1: Ele está no meio de nós.
0: Corações ao alto.
1: O nosso coração está em Deus.
0: Demos graças ao Senhor nosso Deus.
1: É nosso dever e nossa salvação.
0: Na verdade, é digno e justo. É nosso dever e salvação dar-vos graças sempre e em todo lugar, Senhor Pai Santo, Deus Eterno e Todo-Poderoso. Vós nos concedeis a cada momento o que mais nos convém e conduzis a vossa igreja por admiráveis e diversos caminhos. Vós não cessais de ajudá-la com a força do Espírito Santo, para que sempre fiel ao vosso amor, jamais deixe de invocar-vos na tribulação, nem se esqueça de louvar-vos na alegria. Por Cristo, Senhor nosso. Por isso, associados aos coros dos anjos, nós os louvamos com alegria, cantando a uma só voz.

Na verdade, vós sois santo, ó Deus do universo, e tudo o que criastes proclama o vosso louvor, porque por Jesus Cristo, vosso Filho e Senhor nosso, e pela força do Espírito Santo, dás vida e santidade a todas as coisas, e não cessais de reunir para vós um povo que vos ofereça em toda parte, do nascer ao pôr do sol, um sacrifício perfeito.

0: Celebrando agora ao Pai o memorial da paixão redentora do vosso Filho, da sua gloriosa ressurreição e ascensão ao céu. E enquanto esperamos sua nova vinda, nós os oferecemos em ação de graças este sacrifício vivo e santo.
1: Aceitai, ó Senhor, a nossa oferta.
0: Olhai com bondade a oblação da vossa Igreja e reconhecei nela o sacrifício que nos reconciliou convosco. Concedei que, alimentando-nos com o corpo e o sangue de vosso Filho, repletos pelo Espírito Santo, nos tornemos em Cristo um só corpo e um só Espírito.
1: O Espírito nos una num só corpo.
0: Que o mesmo Espírito faça de nós uma eterna oferenda, para alcançarmos a herança com os vossos eleitos, a Santíssima Virgem Maria, Mãe de Deus, São José, seu esposo, os vossos santos apóstolos e gloriosos mártires, São João Batista, e todos os santos que não cessam de interceder por nós na vossa presença.
1: Fazei de nós uma perfeita oferenda.
0: Nós vos suplicamos, Senhor, que este sacrifício da nossa reconciliação estenda a paz e a salvação ao mundo inteiro. Confirmai na fé e na caridade a vossa Igreja, que caminha neste mundo com o vosso servo, o Papa Leão, e o nosso Bispo Fernando, com os bispos do mundo inteiro, os presbíteros, os diáconos, os outros ministros e o povo por vós redimido. Atendei propício às preces desta família, que reunistes em vossa presença. Reconduzi a vós, Pai de misericórdia, todos os vossos filhos e filhas, dispersos pelo mundo inteiro.
1: Lembrai-vos, ó Pai, da vossa Igreja.
0: Acolhei com bondade no vosso reino os nossos irmãos e irmãs que partiram desta vida e todos os que morreram na vossa amizade. Unidos a eles, esperamos também nós saciar-nos eternamente da vossa glória. Por Cristo, Senhor nosso, por Ele dais ao mundo todo bem e toda graça.

0: obedientes à palavra do Salvador e formados por seu divino ensinamento, ousamos dizer: Pai nosso
1: que estás nos céus, santificado seja o vosso nome, venha a nós o vosso reino, seja feita a vossa vontade, assim na terra como no céu. O pão nosso de cada dia nos dai hoje, perdoai as nossas ofensas, assim como nós perdoamos a quem nos tem ofendido, e não nos deixeis cair em tentação,
2: mas livrai-nos do mal.
0: Livrai-nos de todos os males, ó Pai, e dai-nos hoje a vossa paz. Ajudados pela vossa misericórdia, sejamos sempre livres do pecado e protegidos de todos os perigos, enquanto aguardamos a feliz esperança. Vossa misericórdia, sejamos sempre livres do pecado e protegidos de todos os perigos, enquanto aguardamos.

0: vai e vede como o Senhor é bom. Feliz de quem nele encontra o seu refúgio. Ei, Jesus, o Cordeiro de Deus que tira o pecado do mundo.
1: Senhor, eu não sou digno de que entreis em minha morada, mas dizei uma palavra e serei salvo.

0: Oremos. Renovados pelo alimento do precioso corpo e sangue do vosso Filho, imploramos vossa misericórdia, Senhor. Dai-nos receber um dia, resgatados para sempre, a salvação que celebramos fielmente. Por Cristo nosso Senhor.
1: Amém. Avisos para a semana de 21 a 28 de junho. Às 15 horas, liturgia da palavra em Serrotiliso. Às 18 horas, trido da natividade de São João Batista na Matriz. O celebrante será o Padre José Luiz. No dia 22 de junho, segunda-feira, 19 horas, trido da natividade de São João Batista na Igreja Nossa Senhora Auxiliadora. O celebrante será o Padre Rafael Gomes. No dia 23 de junho, terça-feira, às 19 horas, trido da natividade de São João Batista na Igreja Nossa Senhora Auxiliadora. O celebrante será o Padre Josias. Dia 24 de junho, quarta-feira, às 16h30, terço mariano na Igreja Nossa Senhora Auxiliadora. Às 17 horas, encerramento do trido da natividade de São João Batista e apresentação solene do novo vigário paroquial na Igreja Nossa Senhora Auxiliadora. Os celebrantes serão o Padre Adelson e o Padre Geraldo. Dia 25 de junho, quinta-feira, às 16 horas, adoração e confissões na Igreja Nossa Senhora Auxiliadora. 19 horas, celebração na Igreja Nossa Senhora Auxiliadora. O celebrante será o diácono Josivão. 19 horas também, missa em laje de São José. Às 19 horas também, abertura da festa de São Pedro em Serrotiliso. O celebrante será o Padre José Luiz. No dia 26 de junho, sexta-feira, às 19 horas, missa na capela de Nossa Senhora do Rosário. O celebrante será o Padre Adelson. Às 19 horas também, celebração da festa de São Pedro em Serrotiliso. O celebrante será o diácono Josivão. No dia 27, o sábado, às 19 horas, Santa Missa na Matriz. O celebrante será o Padre Adelson. 19 horas também, celebração da festa de São Pedro em Serrotiliso. O celebrante será o ministro Elias e Jânio. No domingo, dia 28, às 8 da manhã, Missa Radiada na Matriz. Às 9h30, batizados. 10 horas, Missa em Laje de São José. Às 15 horas, terço, procissão e Santa Missa de Encerramento da Festa de São Pedro, em Serrotiliso. Às 18 horas, missa na Matriz. Está à venda uma rifa em prol do forro da Capela de São Pedro, em Serrotiliso. O valor da rifa é de R$ 5,00. Estão abertas as inscrições para a Crisma de Jovens a partir dos 14 anos. As inscrições devem ser feitas na Secretaria Paroquial presencialmente. A PASCOM continua com a campanha para aquisição de uma câmera. Pedimos a colaboração de qualquer valor, tanto em espécie quanto em PIX. A colaboração pode ser entregue na Secretaria Paroquial. A Pastoral da Pessoa Idosa convida novas pessoas à missão. As informações procurar a Juciana. Estes são os avisos para a Paróquia de São João Batista.
0: Gostaria de chamar aqui à frente Antônio Rafael Filho e Elisângela Maria, Maria José da Silva e João Joaquim, Abinalva Farias e Paulo Apolônio, bem como Jadielma Cirilo, para que nós possamos felicitá-los pelos aniversários de casamento e de vida. E enquanto isso, nós cantamos.

0: Que por intermédio da toda santa, sempre Virgem Maria, venha a bênção de Deus sobre vossas vidas, para que permaneçam sempre diante do nosso Senhor Jesus Cristo e que sempre também se encontrem cada vez mais com o sacramento da Eucaristia. Isto nós pedimos em nome do Pai, do Filho, do Espírito Santo.
1: Amém.
0: A elas uma salva de palmas.
1: Amém.

Missa, semana com graça. Domingo sem missa, semana sem graça. Glorificai o Senhor com vossas vidas. Ide em paz e o Senhor vos acompanhe.

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Oi, muito bom dia pra você. Tá tudo bem por aí? Tá tudo jóia, assim a gente espera. Essa é a nossa 89,5, a nossa rádio ano inteiro. A Agreste FM, mais uma edição do nosso Frequência 89. É a frequência do sucesso, da alegria, das boas energias. Domingão, dia 21 de junho, rapaz. Ó, é só eu ou você também tá achando que esse mês tá voando, rapaz? Daqui a pouquinho é final de mês, esse mês mais gostoso do ano. Um mês que envolve muita cultura nordestina, envolve muito forrozinho, muita reunião boa com a família. Eita, rapaz, comidas típicas, né? Eita, nós, o mangunzá ou mungunzá, como você preferir. Angu ou... enfim, do jeito que você quiser, canjica também, né? São várias formas de falar, claro, muitas vezes a mesma coisa. O importante é que só presta pra comer. Ah, aí sim, viu? Aí é show de bola, né? E combina demais com essa época do ano. Bicho, ó, não sei você também, mas eu vou te dizer, essa é uma das melhores épocas do ano, né? E pra gente que é nordestino e gosta desse clima. Aí vê, o clima já é melhor, o clima gostosinho, né? Aquele friozinho e tal. Aí já vem junto com os festejos juninos, família reunida, todo mundo curtindo, aí aflora aquele sentimento de nordestinidade, todo mundo quer ouvir um forrozinho, aquele forró raiz. Ontem tava lá curtindo Luiz Gonzaga, rapaz. O rei do baião não pode faltar aí em qualquer palhoça, em qualquer festividade junina, em qualquer reunião familiar, tem que ter o rei do baião. Vamos deixar morrer não, essa cultura, né? E claro, dar espaço voz e vez e curtir junto também, que é uma delícia, viu? E o milhozinho assado também não pode faltar ali. Tudo junto. Ô, beleza. Ó, e aí, como é que você tá? Você tá bem? Tá tudo jóia? Você tá bom? Tá aí trabalhando agora? Tá folgando hoje? Tá relaxando? Tirou o dia pra relaxar com a família? As donas de casa, inclusive, preparando o almoço, né? Com a família hoje... ainda no clima de festa, tá todo mundo reunido, vai ser milho pra todo lado. Um abraço pra você que tá aí chegando da caminhada ou da corrida de hoje, né? Cuidando da saúde. Aí sim, parabéns pra você, parabéns! E bora lá sonorizar o nosso dia aqui no Frequência. Você sabe que o nosso Frequência 89 tem mais músicas, é aquele clima gostoso, é mais aí pra você curtir e deixar acontecer naturalmente. É como eu digo, é só se conectar aí e deixar acontecer, né? O rádio vai ali ligado e você vai fazendo suas coisas, não vai te atrapalhar mais de jeito maneira, né? Ô, coisa boa. Então, bora, tá valendo mais um encontro maravilhoso aqui na nossa programação, na Agreste FM. Eu sou o Fernando Marinho e é um prazerzaço estar contigo aqui, ao menos aos domingos também, te fazendo companhia nesse programão que já é a cara também do final de semana, do domingão. Domingão sem o nosso Frequência não é domingo. Tá faltando alguma coisa. Pra mim também, viu, gente? Pra mim também. Bora lá, então. Tá começando e vamos começar com esse cara aqui. Sensacional. É o Dorival Dantas.

9h45, muito bom dia pra você. Tá valendo em nosso encontro de hoje. 15 pras 10 da manhã, daqui a pouquinho tem aquele espaço muito legal pra você mandar o seu beijo, seu abraço e, claro, pedir tua música. A gente vai abrir esse espaço aqui, né, daquele jeito que a gente adora, com interatividade e muita música, porque o lance aqui é musical. Daqui a pouquinho também tem você conosco, hein? Ainda tem resumo da semana hoje. Hoje ainda temos o nosso especial almoço de domingo. Hoje tem uma super atração por aqui. Grande Dorgival Dantas, eu já vou adiantando. Dorgival Dantas por aqui no nosso especial almoço de domingo, desse domingão, dia 21 de junho. Vamos lá, tá valendo. É só deixar acontecer naturalmente e tá todo mundo por aqui. Tem muito mais amigos no ar.

0: Ralph de Fiodo.
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2: Tá aí, 9h56. Daqui a pouquinho tem você conosco, hein? No nosso WhatsApp. Vai interagindo aí, tem música, tem você dando alô, você mandando beijo, mandando abraço. Ô, beleza! Bora que o Frequência 89 tá no ar. É só deixar acontecer. E é sobre isso, é sobre isso. Só coisas boas. Bora!
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agradecer ao Belo, rapaz, interpretando Sonho por Sonho, 52 anos de idade, o Belo, que também, além de cantor, rapaz, é ator também, né? Quem acompanhou aí, tem a atuação dele em novela e tudo mais, pois é. Tá aí, é multifacetado, Belo. Daqui a pouquinho a gente volta então com você também aqui comigo. Vamos lá então? Te convido então a participar junto conosco e a gente vai tocar muita música, inclusive a música que você quer ouvir. Sabe a sua vibe? A gente quer saber, entender a sua vibe de hoje. O que é que você tá afim de curtir? Bora curtir?

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2: Só se for agora, claro que tem seu beijo, tem seu abraço, tem seu alusão. Aí sempre manda aquela alusão, né? Pra turma, pra toda a família, pros amigos. Aí tá todo mundo reunido aí na beira do rádio ou no pé do rádio, rapaz. Curtindo a gente também, valeu a sintonia, viu? Bora lá então, pra deixar o nosso dia muito melhor, é sobre isso. Fala, Fernandão, bom dia. Olha, não esqueça de mim. Fala, Daniel, aqui de Cupira. Grande Daniel, abraço pra você, meu caro. Bom dia, bom dia, bom dia. Fala, Fernando Marinho, tô ligado aqui, um abraço, hein? É o irmão, também pro irmão Zé das Novinhas, rapaz. Tá aí, alusão pra todo mundo, valeu a conexão. Grande Zé das Novinhas também por aqui. A Joelma, tá lá em Lagoa de Souza, tá parabenizando, inclusive. Tá desejando um feliz aniversário para o irmão Joedson, que está de idade nova hoje, então. A sua esposa Luciana, a sua filha Juliana, para todos da família também, desejando a ele tudo de bom. Que coincidência, Fernando. Pois é, os três faz aniversário esse mês. A esposa dele, a Luciana, fez dia 16, ele faz hoje, e a filha Juliana faz dia 24. Que festa grande, né? Pois é, eles moram aqui no bairro Glória. Um abraço pra eles. Então é um mês inteiro de festa. Aí já pega também esse mês gostoso, né? Mês de junho. Eita, legal demais. Aí o bolo é um bolo só. É bom porque faz um bolo bem grandão. É três andares, assim. Três andares. Aí tem que... O negócio agora é escolher um dia, né? Porque cada um faz uma data. Aí dia 16, hoje é outro. Dia 24 é outro. Vai aí, escolhe aí uma data. Tira aí no... Enfim, no zerinho ou um. Vai aí... Ou faz um sorteio. Mas que legal, né? Parabéns aí, parabéns pra família. Deus abençoe lá de vocês. E que seja um mês inteiro de alegria, de festa. Aliás, o ano todo de festa e de alegria aí na vida de vocês, tá? Bora lá comemorar a vida, porque ó, essa passagem aqui é rápida e a gente tem que aproveitar da melhor maneira possível, sempre, sempre, sempre. Essa é a dica e é sobre isso. Deixa eu mandar um abraço pra Rosiane Lopes, também tá lá em Itapiraí curtindo a gente. Abraço, Rosiane, tudo de melhor pra você, bom dia. Fala, Fernando Marinho, tô aqui, ó, minha Monte Alegre está ouvindo também aqui, tá mandando música, coisa boa. Bora lá então, tem pedido musical por aqui também. Oi.
3: Bom dia, Fernando. Aqui é Maria das Dores do Loteamento José Abílio, aqui em Camucim de São Félix. Eu gostaria de ouvir a música Jorge de Altinho, Dois Irmãos. Ofereço para você, Fernando, e todos que estiverem ouvindo. Forte abraço.
2: Oba, beijo no coração, abração para você, tudo de melhor sempre. Oi.
4: Bom dia, Fernando.
2: Bom dia.
4: É Marizânia de Bonito. Gostaria que você colocasse um forrozinho de Assisão, Fogueirinha.
2: Simbora. Ofereço
4: para você, toda a sua família, Mayara, Mavia, eu, Juninho de Paula. E todos que estão na escuta. Cheiro, então bom dia.
2: Oba, um beijo pra você, viu? Tudo de melhor. Oi.
5: Bom dia, Fernando. Bom dia. Sou Neide da Barra, estou te ouvindo. Ô, Fernando, oi, eu Neide. Gostaria de ouvir com Carlos Alexandre.
2: Eita!
5: Se você fosse por mim, para oferecer para meu esposo Severino, para meus filhos, para toda a família Almeida, para todo o meu ciclo de amizade, principalmente para Terezinha, da Mar Lagoa dos Gatos, Silvaneira de Troncamento, e para todos vocês que fazem parte dessa rádio maravilhosa. Opa. Um domingo, um bom dia e fica com Deus.
2: Dia lindo, ela chegou daquele jeito hoje. Olha a música que ela pede, rapaz. É lasqueira no pé da goiabeira, rapaz.

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2: Eita, fogueirinha boa, rapaz. Tá aí a Cisão fechando aqui essa sequência. Você que pede, a gente rola. Inclusive, quem pediu a Cisão também por aqui foi o Pérola Negra, Ademir, lá de Belém de Maria. Um abraço.

0: pra ele, mandando um abraço pra todo o Ciclo de Amizade. E a gente acabou de tocar também, viu? A ouvinte pediu primeiro, Ademir. Eita, nós. É a fila aqui, né? Quem chega primeiro... Oh, vamos lá, então, seguindo aqui com você, nosso ouvinte. Mandar um abraço pra Altaia, rapaz. É Altaia. Hoje ele é pintor, mas amanhã ele pode ser encanador. Depois de amanhã ele pode ser pedreiro. Depois ele pode ser eletricista. Mas hoje ele é pintor. É o cara que faz de tudo, né não? É, rapaz, testado. Valeu, Taia. Tá ouvindo a gente ali, rapaz. Tá lá no Imbiruçu. Inclusive, mandar um abração pro pessoal do Imbiruçu. Mandar um alusão pra o Iramá. Fala, Iramá, meu caro. É ele. É meio que a risada dele, né? Você fazer bem, não. Rafael sabe fazer melhor. Grande Rafael. Rafael é a figura, né, bicho? Rafael Alex. É o filho do Tony. Filho de Tânia e Ivaninha. Um abraço aí pra eles, né? Abraço pra toda a família. Abraço pra toda a turma aí que tá sempre conosco. É o RK Lava Jato. Grande Rafa. Valeu. Alusão pra o nosso querido Gil lá do bar também. O Dudu. Tem a Guilmar também. Guilmar conosco, né? A Guilmar. E também a Lúcia. Todo mundo aí no bar do Gil. Alô, você aí no Imbiruçu, 1, 2 e 3, ô terra boa, um pedacinho do céu. Deixa eu mandar um alusão pra Tânia, a Tatiane também, as filhas, pra todo mundo que tá curtindo a gente. Um abraço aí, né? As filhas do Galego de Ibirajuba, as duas mais gatas de Ibirajuba, tá aí, ó, que legal. Abraço aí pra vocês, alusão Ibirajuba também, ouvindo a nossa Agreste FM 89,5 MHz no seu rádio. Oi, bom dia. Não só no rádio, né? Quando a gente fala rádio hoje, o rádio hoje, ou seja, o conteúdo que é gerado aqui de dentro, vai pra todo lugar. Você pode estar nos ouvindo aí no celular agora mesmo, na sua Smart TV. Pois é, na televisão. Como assim, Fernando? Dá pra ouvir a rádio na televisão? Dá sim. Fernando, eu não tenho um rádio em casa, por isso que eu não escuto. Não é desculpa mais. Se você não tiver um rádio em casa, não é desculpa pra não ouvir a rádio, porque a rádio você pode ouvir na sua Smart TV. É só ir naquele navegador no Google. Pede aí ajuda aos universitários. Onde é o navegador aí? Vai lá no navegador Google, Chrome e tal. Vai depender da sua televisão aí. Você vai colocar lá na barra de busca Agreste FM 89,5, Cupira, pronto. Lá já vai, é só clicar no primeiro link que você já vai ouvir a rádio. Tá vendo? Na televisão, bicho. É legal, né não? É, eu tô dizendo, tô te falando, é tecnologia. Tecnologia. Alôzão aí pra Rosiane, tá em Itapiraí conosco também. Abraço, Rô. Bom dia, manda um abraço pra a galera toda de Cachoeirinha e pra toda a turma lá, ó. É o Nazildo, Andressa, Ana Paula, Dona Lola, Samuel também, Miguel, a Vanessa. Beijo pra todos vocês. Tá mandando música aí, um abraço pra vocês aí. Alô, turma boa de Cachoeirinha, Pernambuco, Brasil. Alôzão, cheiro no coração de vocês e um excelente final de semana. Bora lá, é só deixar rolar e fica tudo muito melhor aqui, não? Bora lá abrir espaço também para os áudios aqui, a turma chegando pedindo música.
1: Olá, bom dia, Fernando Marinho. Bom aqui dia. É Sion de Belém de Maria. Oi. Fernando, gostaria de escutar com Leandro e Leonardo As Luzes da Cidade Acesa. Ofereço para meu esposo Luca, para você, com esse maravilhoso programa, obrigado. Esse programa nota 10.
0: Obrigado, mulher.
1: Para minha mãe, assim, meus filhos, Matheus, Luca, Laís, Paulinho, Maria e Leandro, minhas amigas, Fabíola, Neguinho, Dona Isabel e Zeza, meus primos, Amanda e Luizinho, para todos, né, que tá curtindo essa rádio maravilhosa. E pra todos da minha cidade de Belém de Maria.
0: Oba, um beijo, Sione. Alôzão pra Belém de Maria. Ô, oh, beleza, hein? Oi.
2: Bom dia, Fernando. Bom Marinho, dia. Nosso melhor com todos domingos. Oba. Como você está? Eu sou a Zélia, estou aqui tudo na escuta, joia. Na rua do Pissarro, em Cupira. Eu gostaria que você passasse aí limão com mel, metade da metade, e oferecer pra toda a minha família, tá bom? E pra você ter um dia lindo.
0: Dia lindo! Bem grandão pra você, um dia lindão mesmo, lindão, daquele de verdade. Oi, abraço, Zélia. Oi, quem tá aqui, ó?
3: Oi, Fernando, bom dia, aqui é a Sidoca de Caruaru. Toca aí, a Rinha do Core, se der tempo. Toque 10, és um coração. Mando pra todos vocês aí da Grécia, todos meus amiguinhos do Core, um ótimo domingo.
0: Um abraço, Sidoca, domingão lindo pra você, tá lá em Caruaru, na capital do forró. A menina não perde uma festa, não perde um dia, uma noite. Como é que aguenta?

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2: Bom, preparamos essa canção. Uma música inédita. Fala para as pessoas que se amam bastante. Estão vivendo lindo. Uma linda história de amor.

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1: Simbora, simbora por aqui com o seu pedido musical, mais outra sequência sensacional. Domingão na 89 é muito melhor, né? Essa é a nossa frequência. Frequência do sucesso, você que tá lavando o carro agora, pra você que tá aí relaxando, curtindo a gente, tá fazendo almoço. Hoje vai almoçar fora? Que é isso, Fernando? Não vou fazer nada, não. Hoje o negócio combinado é almoçar fora. Eita, rapaz, tá aí, então boa, boa. É bom, de vez em quando é bom também. Mas pra quem tá preparando tudo pra receber a família em casa também, é ótimo, né? Reunir a família, reunir quem a gente gosta. Tá ali, comendo, trocando umas ideias, né? Comer que é sempre bom, né? Comer é bom demais, rapaz. Ô, beleza. Ó, domingo, dia 21 de junho. Parabéns pra você de idade nova hoje, bora lá. Deixa eu ver quem tá com a gente aqui. Bom dia, Fernando. Estamos aqui te ouvindo, viu? Todos na audiência. Abraço aí, ótimo domingo. Rosa Santos tá lá no sítio Tamanduá. Abraço, Rosa. Tudo de melhor pra você. Um bom dia, dia lindo, positivo e otimista pra você. Uma alusão pra todo mundo em Tamanduá ouvindo a gente, né? Coisas boas, a Érica tá lá em Palmares conosco. Alô, Mazona da Mata Pernambucana. A Érica lá de Palmares tá mandando música também, oferece pra todo mundo. Valeu. A Viviane tá no sítio Lagê do Dantas, de Panelas conosco nessa nossa manhã. Tá mandando música também pra gente, tá curtindo aqui a programação. Bom dia aqui pra turma toda aí, né? É o Davi da Temperada Raízes. Alôzão pra família Raízes, Jô Variedades, todo mundo aí conosco também. Abraço, Jô Variedades, alôzão pra turma toda. Família Raízes conosco, também sempre, sempre conectados. A Eliette tá lá em Cerro Azul, também em Palmares. Ó que legal, né? Também ligada aqui na 89, tá aqui na Agreste FM. Alôzão aqui, bom dia, Fernando, tamo junto. Cadê teu nome aqui, hein? É o nosso querido Gelson, valeu, Gelson. Como é que tá, meu caro Gelson? Alôzão pra você também curtindo a gente aqui. Bom dia pra você. Ah, quem também tá por aqui é o Fabiano conosco nessa nossa manhã. A gente acabou de tocar Limão com Mel e a nossa ouvinte aqui também mandando Limão com Mel pra gente. Abraço pra você, viu? Bom dia, Fernando Marinho, bom dia, bom dia. Tudo de melhor, a Leonice. Leonice Maria, um abração pra você, Leonice. Ó, quem também tá por aqui, ó, tá mandando música. Bom dia, bom dia, bom dia.
2: Oi, Fernando Marinho. Oi. Tudo bem com você?
1: Tudo jóia.
2: Cristina, daqui de Passagem de Areia, município de Belém de Maria. Ô, Fernando, por favor, bota Zé Felipe, a música nova dele, que fala, mas eu fui, marquei presença, eu fui, bebi até ficar louco. Tô na escuta, viu, Fernando? Todo domingo eu escuto você,
1: viu? Ô, beleza. Já... Pera aí, só pra voltar aqui que eu quero saber qual música é, que eu não escutei direito, não. Vamos lá, vamos lá. Canta de novo, canta de novo.
2: É Felipe, a música nova dele, que fala, mas eu fui, marquei presença, eu fui, bebi até ficar louco. Tô na escuta, viu, Fernando?
1: Eita, lasqueira.
2: Todo domingo eu escuto você, viu?
1: Ô, beleza.
2: Tchau.
1: Um abraço pra você, beijo no coração, tudo de melhor, viu? Valeu a sintonia, prazerzaço ter você aqui conosco. Eu pesquei a música aqui, pesquei, deu pra pegar. Vamos lá, vamos descobrir que música é essa.
3: Oi, Fernando, tudo bem com você? Fernando, quero lhe pedir uma música de drill nordestino. Pode ser qualquer uma que você colocar, tá bem, viu? Pra oferecer a você, que é uma ótima pessoa, e oferecer a todos os ouvintes. Tô curtindo essa rádio maravilhosa. Um cheiro, Fernando.
1: Um cheiro.
3: Um bom final de semana. Abençoado por Deus. Um abraço.
1: Amém. Dia lindo pra você. Ó, quem também tá por aqui, ó. Abraço. Deixa eu mandar uma alusão pra o Cosme Mototáxi. Também tá aqui. Fala, Cosme. Tá lá em Bonito, né, conosco. Alô, Bonito, Alto Bonito, toda essa região conosco também aí. Valeu a sintonia. Alô pra Naelma e o filho Renan Gabriel. Estão lá em Lagoa dos Gatos. Beijos pra vocês, viu? Aí tudo de melhor. Valeu a sintonia da Marcela também, tá lá no sítio Lagê do Dantas, zona rural de Panelas, conosco nessa nossa manhã. Abraço, Marcela! Um alusão também para o nosso querido o Alexandro, né? Também tá por aqui conosco, tá em Agrestina, marcando presença. Alô, alô, você, quem é que tá chegando agora? Quem é que tá chegando agora?
4: E meu amigo Fernando Marinho do Brasil, sou eu, Júnior Ligeirinho do Trevo, Júnior Ligeirinho da Rua de Sossego, Júnior Ligeirinho, cheguei Brasil, cheguei Croácia, cheguei Marrocos, cheguei Haiti. Coloca a música aí, de Zé Vaqueiro, coladinho, coladinho.
1: Bora.
4: Vou oferecer pra você e família, pra meu pai dentro do meio, para toda a minha família, para todos meus amigos e amigas. Ô, lasqueira, no pé da goiabeira.
1: Agora eu fiquei na dúvida. Quantos Júnios temos aqui? É o Júnior do Trevo, Júnior da Rua não sei da onde, é Júnior do Cheguei Brasil, Júnior da não sei da Passagem de Areia, do Trevo, eita, do Haiti, da Croácia, misturou foi tudo aqui.

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2: Aí sim, hein? Coisa boa, bora, acertei a música. Acho que eu acertei a música, inclusive a Sidoca, lá de Caruaru, ela ouviu aqui e já mandou até o nome da música. É ruim de coração, Zé Felipe. Valeu, Sidoca. É ligeira, é testada essa mulher. Abraço, Sidoca. Alôzão pra todo mundo em Caruaru também, né? Curtindo aqui a programação da nossa 89. Ô, coisa boa. Tô falando, é o ouvinte mais ligado do Brasil. Como é que tá ligado aqui nos Paranauê, tudo aqui. Bora lá então, um abração para o Robério Neres, é o original de Cruzes. Fala, meu caro. Tá lá na Vila de Cruzes, paróquia de Nossa Senhora da Conceição, né? Alôzão para todo mundo por aí também ouvindo a gente. Alôzão para Selma, um abraço, Selma. Tá lá em Lagoa dos Gatos. Abraço, minha amiga. Beijo no coração. Valeu a sintonia, valeu por tanto carinho, né? Pela audiência sempre aqui conectada conosco. Valeu de verdade. Bom dia para Adriana. Fala, Drica. Como é que você tá? Tudo jóia? Tá tudo certo, Adriana? Estamos aqui na escuta, tá mandando música, oferecendo especialmente pra Aline, da Encanto Doçura. E, coisa boa! É, o quê? Aniversário hoje? É, sério? Tá em Caruaru? O alôzão aí! Ô, rapaz, coisa boa, tudo de melhor. F é dele hoje. Entendi essa parte aqui, viu, Adriana? Encanto Doçura é Fedele dele hoje. É show dele hoje? Quem? Vamos lá, vamos lá, vamos lá. Quero saber, eu fiquei curioso agora. Já tá digitando aqui. Enquanto isso, dá um alôzão pra Helenivaldo Silva de Alto do Meio. Helenivaldo Silva, Alto do Meio. Abração pra você, meu amigo. Abraço pra todo mundo aí também, Alto do Meio. Tudo de melhor, gente boa demais. Alô, alô. Valeu, Fernando. Monte Alegre. Ah, todo mundo ouvindo a gente por ali. Ô, coisa boa. Abraço, Ninha. Tudo de melhor pra você, viu, Ninha? Valeu a sintonia. Falouzão pra Naelma também, o filho Renan Gabriel conosco em Lagoa dos Gatos também, aqui conectados na programação da nossa 89. Quem chega por aqui também pedindo música, cadê você? Um alôzão pra ela aqui, ó. Cadê teu nome? Não vi teu nome aqui, não peguei. Um abraço pra você, viu? Tudo de melhor sempre. Um alôzão pra o Júnior, olha aí, cheguei Brasil, mandou pra gente a foto aqui da bandeira do Brasil. Tá grudada na parede, rapaz, da casa dele aqui. É pra torcer mesmo, vamos lá. E o Brasil precisa de torcida, precisa de boas energias pra ver se, né, a gente acorda o negócio, pra o negócio ir pra frente. Viu lá o Hendrick, rapaz? Viu o Hendrick? O que você achou? Tava todo mundo pedindo o Hendrick. Rapaz, o menino chegou, pouco que ele pegou na bola, já fez um gol. Ah, Fernando, mas foi anulado, bicho. Mas foi gol, velho. Ele mostrou já pra que veio. O menino não brinca em serviço, não. Por pouco ali, foi o quê? Centímetros ali, um braço basicamente na frente, aí foi impedido, mas o cara pegou na bola e já meteu lá pra dentro do gol. É sobre isso, né? Vamos lá, dá mais espaço pro menino. Cara novo, tem tudo pra decolar, viu? Cara é bom, o menino é bom. Alôzão para o Danilo, tá lá no sítio Serra Dave conosco também nessa nossa manhã. Abraço, tá mandando música, oferece para toda a família aqui conosco. Cara, é muita gente com a gente, não dá tempo de atender todo mundo, naturalmente. E eu sei que você sabe, né? Eu sei que você sabe disso, porque se fosse para atender todo mundo, a gente ia até 5 horas da tarde e teria espaço aqui para todo mundo. Ô, rapaz, seria massa, né? Mas aí também haja coração aqui, haja voz pra gente aguentar 5 horas direto aqui. Um abraço aqui pra Bibi, que é a mãe aqui, ó. A da Rosa Santos, lá no sítio Tamanduá. O Fernando manda um abraço aí pra minha mãe Bibi, pra todos da família. A Rosa Santos tá lá no sítio Tamanduá, aqui de Cupira, conosco também nessa nossa manhã. Ô, coisa boa. Rapaz, muita gente aqui mandando mensagem, interagindo conosco. Só gente boa também por aqui. 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Eu também, tô nessa também, né? Vamos lá, bora cuidar da saúde, enquanto dá tempo ainda. Bora lá então, deixa eu ver quem tá chegando por aqui, tá mandando música.
3: Oi, Fernando, bom dia.
2: Bom dia.
3: Aqui é seu Francisco de Palmares.
2: Oxi,
3: do Quilombo 2. Queria oferecer a música da sequência aí, um forrozinho bem quentinho para o povo aqui de Palmares, especialmente para minha esposa, Joseane. Fernando, um abraço, meu querido. Seu Francisco, negou abençoado aqui de Palmares.
2: Abraço, meu caro, Seu Francisco de Palmares. Ô, Seu Francisco de Palmares, sabia que tem um Seu Francisco aqui de Cupira? Ele é ali do Imbiruçu, é meu pai, rapaz. Xará do meu pai, ó, é aí, ó. Abraço, Francisco, abração pra todo mundo, né? Na mata, na zona da mata pernambucana, Mata Sul, Mata Norte, tá ouvindo a gente, ó, e Palmares conosco, tem muita gente de Palmares, aquela região aqui, ouvindo a programação da Agreste FM, que legal saber que vocês estão aqui conosco.
0: Bom dia, viu? Fernando Marinho, estou lhe ouvindo, sou seu ouvinte.
2: Oh, beleza.
0: Fernando Marinho, eu gostaria que você passasse uma música de Ilvinho Lulinha pra oferecer a meu esposo, a meu pai, a minha mãe, a meus filhos, a todos meus amigos aqui de Agrestina, aqui é Maria de Agrestina, Fernando Marinho, estou lhe ouvindo.
2: Abraço, Maria. Obrigado, viu? Muito obrigado. A Cleide tá lá no sítio Taboquinha conosco também. Falozão pra Luzineide. Estou te ouvindo aqui, viu, Fernando Lagoa dos Gatos, tá mandando música. Oferece pra todo mundo que tá curtindo também a programação da 89. Oi.
4: Bom dia, aqui quem tá falando é Felipe.
2: Oi, Felipe.
4: É, município Tacaimbó.
2: Oi, Felipe.
4: Eu quero pedir a música de Unha Pintada, minha Maria. Oferecer pra minha mulher, minha sogra, meu sogro e pra Pedro.
2: Tá mandado então, tá mandado, quem manda é tu, rapaz, oi.
5: Bom dia, Fernando.
2: Bom dia.
5: Aqui é Graça, da Coabinha Agrestina.
2: Oi, Graça.
5: Ô, Fernando, passa uma música de parabéns bem bonita aí pra me oferecer.
2: Agora.
5: Pra minha comadre preta, que tá aniversariando hoje.
2: Eita.
5: Um abraço e tenha um bom dia.
2: Parabéns pra comadre preta, né, que tá de aniversário hoje. Parabéns, inclusive, pra todos os aniversariantes do dia de hoje. Essa aqui se encaixa, né, cai como uma luva assim, ó. Você é nordestino, tá de idade nova, essa aqui é o hino, ó. Essa aqui é o hino. Saiba disso, Catuaba com Amendoim, parabéns, meu amor. Grande Rita de Cássia, né? Inesquecível Rita de Cássia. Agora, 10h52. É só deixar acontecer naturalmente, bora lá.

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2: Bora lá, é você conosco, interação total, né? A turma vai chegando com tudo aqui, interagindo, mandando beijo, mandando abraço, se conectando com todo mundo. Às vezes você pode estar bem distante, né? E aqui a gente se aproxima das pessoas. É sobre isso. Oi, bom dia, Fernando! Manda um abraço aí, uma música de Azulão, né? Oferece pra mãe, a dona Théo, também para o irmão Vinícius, pra filha Ana Lívia. Toalha na mesa, bota a toalha na mesa. Agora vamos lá, é essa aí, né? O nome da música não é essa, mas enfim, vamos encontrar ela aqui agora. Um abraço aí pra você, viu? Tudo de melhor. Ó, inclusive, uma alusão pra você que segue curtindo a gente aqui e mandando beijo, mandando abraço pra você que mesmo interagindo não participa, mas tá aí conosco. Valeu a sintonia. Tudo de melhor sempre. Valeu. Ó, o nome da música, viu? É Afogando a Minha Dor com Azulão. Né? Começa assim, bota a toalha. É essa aí mesmo. Valeu, abraço pra você. Tudo de melhor. Deixa eu mandar uma alusão aqui pra nossa querida Maria Aparecida, lá em São Joaquim do Monte, tá ligada aqui na programação também. Valeu a sintonia, valeu a conexão por aqui conosco. Beijos aí pra mãe Silene, o pai Abiro, pros irmãos, irmãs, sobrinhos, sobrinhas, a vovó Severina, pras cunhadas, cunhados, primos, primas. Ela manda pra toda a família já, pra todo mundo. Ô, coisa boa, tá todo mundo reunido aqui. Um abraço aqui pra Osana. Oi, Osana Alves, tá lá no sítio Cruzeiro, né? Tá mandando uma música, oferece sanduíche especial pra todo mundo aí também. Tá fazendo almoço e ouvindo a gente. Aí o almoço vai ficar mais gostoso. Tenho certeza disso, que o almoço fica mais gostoso. Pesquisas comprovam que o almoço fica mais gostoso quando você ouve aqui, inclusive, com o nosso Frequência 89. Ah, beleza! Um abraço aí pra você, um abraço, Érica, tudo de melhor também pra o Jefinho lá de Belém de Maria. Fala, Jefinho de Belém de Maria, tá mandando alusão pra todo mundo. Ô, oh, beleza, abraço aí pra você, viu, meu caro? Valeu, tá mandando alusão aí pra Adriana, pra todo mundo que tá curtindo a gente também. O Jefinho é ligeiro, é desenrolado ele. A Luzia Nunes também tá por aqui, né, Lu? Um alusão pra você, viu, Luzia? Um abraço aqui pra toda a turma que chega com tudo. Jefferson tá em São Paulo conosco. Alusão, Jefferson, valeu a conexão aí, meu caro. Tá mandando alusão pra o pai Neném do Milho, pra todo mundo em Panelas, Pernambuco, Brasil. Mandando alusão pra turma de Lagoa dos Gatos e Lagoa do Souza também, a Jaelma. Tá por aqui também, valeu, Jaelma, valeu a sintonia, valeu a conexão. Alusão pra Marinês. Oi, Marinês, tudo certo? Olha a Sandra da Miguel Pereira Neto conosco também. Oi, Sandra.
3: Bom dia, Fernanda, aqui é Sandra Miguel Pereira Neto. Se possível, passa pra mim. É, Anjo Querubim com Petro Samorim, viu?
2: Bora.
3: Deus abençoe, um domingo abençoado.
2: Um abraço, domingão lindo pra você, viu? Ah, rapaz, quem também tá por aqui? A Selma lá no sítio Lagoa dos Patos conosco nessa nossa manhã. A Cícera tá lá no Engenho Conceição, próximo ao Trevo de Belém de Maria, tá mandando música, oferece pra todo mundo também, abraço pra você, tudo de melhor. A Quitéria também tá por aqui. Oi, Quitéria, fala Danilo de Serra Dave, tá mandando música, oferece pra toda a família. Valeu, Danilão, tamo junto. Opa, e aí, Fernando, aqui é o Miguel de São Jorge, município de Lagoa dos Gatos, tá mandando música também, oferece pra todos que estão ouvindo, pra mãe também, pra você, meu amigo, valeu, um abração pra vocês. Olha o ligeirinho do Trevo por aí também, ó. Alusão pra Creu da Batatinha, né? Creu da Batatinha também tá por aqui conosco também. Valeu a sintonia. Cara, quanta gente. Ah, rapaz, quem também tá por aqui tá mandando música. Alô, alô, você. Bom dia, bom dia, bom dia.
4: Fala, Fernando. Bom dia, tudo bem?
2: Tudo jóia.
4: Suado Souza aqui de São Paulo, Caieiras. Ouvindo essa rádio Agreste maravilhosa, opa, tá bom?
2: Boa.
4: Sou casado com a Luana, aí do sítio Riachão. Filha da dona Olívia, com seu Heleno. Meu cunhado Erivan tá por aí, manda um abração pra todos, pra você. Toca pra gente aí, Xande Avião e Thalita Mel. O nome da música é Melzinho. Tá bom? Deus abençoe, bom domingo a todos.
2: Amém, meu caro, tá aí o Ado, chegou por aqui, rapaz, coisa boa. Carregou a menina, foi pra São Paulo, aí abraço pra você, meu caro, pra você, pra toda a família, pros familiares também por aqui, né? Legal essa conexão, inclusive, Deus abençoe vocês. Só coisas boas, e o melhor ouvinte do Brasil também tá por aqui, rapaz, é sobre isso. Abraço, Ado, abraço pra você que, inclusive, está aqui fora do estado de Pernambuco, né? E se conecta com o estado de Pernambuco e com as pessoas que por aqui estão também, através da rádio. Isso é legal, né? Não? Coisa boa! Coisa boa! 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

Esse é o nosso Frequência 89, ô, coisa boa. Bora, vamos lá, tá valendo, 11h15 já e o tempo passa que é uma beleza. Então vamos embora com o nosso resumo da semana aqui. Vamos lá deixar rolar, ainda hoje tem especial almoço e domingo, vai estar arretado hoje, né? Durante todo esse mês junino aí, a gente tá trazendo só forró aqui dentro do especial almoço e domingo, hein? Bora lá então com o nosso resumo. Inclusive, teve ouvinte que pediu também essa menina aqui pra cantar com a gente, Marília Tavares, né? Bora então! Tá valendo o nosso resumo da semana.

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3: Resumo da semana no ar. Bora lá, rapaz. Tem um monte de sucesso aqui rolando pra você. 11h26, essa é 89. Esse aqui é o nosso Frequência 89.

0: Esse é o nosso resumo da semana, rolando pra você muita música, uma atrás da outra. Esse é aquele momento que é só sucesso, que tá todo mundo curtindo, a gente curte junto aqui agora, 11h31. Bora lá, resumo da semana, tá no ar.
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3: Bora! Essa é a nossa Agreste FM, o nosso Frequência 89 que tá no ar. Eu sou o Fernando Marinho, prazer estar contigo aqui, rapaz, nessa manhã. Agora 11:38, eita nós, e o tempo passa, daqui a pouquinho tem o nosso especial almoço de domingo na vibe, no clima arretado, junino hoje. Mais uma super atração, já vou falar pra você aqui. Claro, ó, Santana o Cantador, daqui a pouquinho tá chegando pra cantar pra gente. Esse grande artista da nossa música popular nordestina, o grande representante da nossa música, vai ganhar uma hora inteira aqui pra gente curtir. De grandes sucessos do Santana o Cantador, que inclusive tem uma história muito bacana, né? Ele que é bem chegado, inclusive, aqui da Agreste FM, amigão pessoal, inclusive, do Ilamar Alves, nosso querido Ilamar, a quem a gente mandou um abração, né? E o Santana é, né, sem comentários, um dos grandes representantes da nossa música, inclusive na sua essência e também no seu jeito de ser, não só na música, mas em todos os aspectos. Grande Santana o Cantador. Ó, e a gente segue por aqui com outra sequência musical. Daqui a pouquinho, logo após o meio-dia, esse cardápio musical maravilhoso com Santana, daqui a pouquinho. Ó, mas agora a gente vai fazer outra sequência, claro, trazendo agora para abrir esse bloco aqui direto, com a banda Mastruz com Leite. A banda Mastruz com Leite foi fundada lá em 1990 em Fortaleza, lá no Ceará, pelo empresário Emanuel Gungel, pois é. Quem lembra da época da Som Zoom? Pois é, rapaz. Aclamada como a precursora, banda mãe do forró eletrônico, o grupo revolucionou, viu? A música nordestina ao inserir instrumentos eletrônicos, orquestrais, a formação tradicional da sanfona, zabumba e triângulo. Pois é, Mastruz com Leite foi responsável também, uma das principais bandas a incluir todos esses instrumentos musicais. A banda tinha uma turma, meu amigo, era muita gente tocando e cantando, inclusive até hoje, né? Mas para aquela época ali nos anos 90, foi revolucionário. Muita gente, inclusive, não curtiu, foi polêmico e tudo mais, até hoje, né? Existe uma polêmica sobre o forró, o que é forró de verdade, o que não é forró e aquela coisa toda. Ó, mas e o que não pode se negar é que o seguinte, Mastruz com Leite marcou gerações, segue viva, forte, marcando gerações também e fazendo esse sonzão por todo o Brasil também, né? E uma coisa interessante sobre Mastruz com Leite é que os primeiros ensaios do grupo aconteceram ali de forma despretensiosa, no refeitório de uma malharia de Emanuel Gugel, que também é empresário, né, e tal. Ó, o nome Mastruz é homenagem, claro, àquela planta que você conhece aí, a erva de Santa Maria, muito comum por aqui, né? Quem aí nunca tomou Mastruz com Leite? Você já tomou aí Mastruz? Eu já tomei Mastruz com Leite. Não sei você, mas é bom, inclusive é bom, né? Ruim não. É bom, né? Coisa boa, meu. Bora lá então, seguindo aqui no nosso, a nossa manhã, né? Da 89. Ô, beleza, no nosso programão especial de final de semana. Olha aí, ó. Eu gosto dessa zabumba aqui, ó. Essa zabumba. Bora lá, Mastruz com Leite. Eita! É massa, ô, é arretado.

0: moda, menino, moda. Eita, nós, hein? Lasqueira, no pé da cadeira. 11h51, tá aí, ó. Gustavo Lima com calcinha preta. Daniel Dial e Gustavo Lima, os dois juntos, hein? Rapaz, ah, que é isso, hein? Vou mandar um abraço aqui para o Fábio, lá no Sítio Alto do Meio, que tá curtindo a gente também, né? Tá mandando música, oferece para todo mundo. Valeu, meu caro. Bom dia, boa. Bom final de semana, né? Reginaldo Sanfoneiro em Terra Preta conosco também nessa nossa manhã de domingão. Fernando, bom dia, domingo, domingo. A Lusitânia, oi Lusitânia, o esposo Tony da Batatinha e eletricista também estão ligados conosco. Um abraço pra vocês aí, tudo de melhor, satisfação imensa. O Cícero do Pastel aqui de Cupira, Novo Horizonte, da sua sobrinha Valquíria. Olha aí, os parabéns então para o Cícero do Pastel. Alô, Cícero do Pastel, olha os parabéns da sobrinha Valquíria e de toda a família, né? Aqui em nome da Agreste também, parabéns pra você, tudo de melhor sempre. Sempre muda não, hein? Se eu mudar, deixa endereço. Fala, Cícero. Aquele abraço, meu caro. Tudo de melhor. Muitos anos de vida, muitas felicidades, viu? Fala, Nel Pavarotti, Pavarotti. Alusão pra turma aí do bar, tá curtindo a gente também. A Nilda e Zezinho lá de Panelas, conosco aqui. Valeu, Nilda, Zezinho. Alô, Panelas, Pernambuco, Brasil. Terra do Festival Nacional de Jericos. Uma alusão pra Ilivânia e o Leonardo Lucas também. Todo mundo aí conosco. A Lourdes de Panelas. Tá mandando música, oferece pra toda a família, pra todo mundo ligado aqui na programação também. Ô, beleza. O Cicinho também tá por aqui. Fala, Cicinho, tá tudo jóia? Oi, Nina. A Nina tá aqui na Boa Vista ouvindo a gente. Aqui em Cupira, tá na Boa Vista de Cupira. A Maria Honorata também tá por aqui. Valeu, Maria. Tudo de melhor, viu? A Sandra da Boa Vista também tá conosco. Tá mandando um alusão pra sobrinha Lorena, lá de Lagoa de Souza, que tá fazendo idade nova hoje. 3 aninhos de vida. Parabéns pra ela. Tudo de melhor. Oi, Fernando. Aqui é o Miguel de São Jorge, município de Lagoa dos Gatos. Abraço aí. Valeu. Olha ele aí, ó. Júnior Ligeirinho do Trevo. Como é que tá, hein? Bom dia, Robson. Olha ele aí. Grande Robson, nosso amigão. Abraço, Robson. Muda não, hein? Ô, Robson, fica tranquilo. Se eu mudar, eu deixo endereço. Abraço, grande Robson. Manda uma alusão pra toda a turma da Arthur Eletromóveis, né? O Abinadab, nosso gerente master. Toda a turma lá, as meninas, os meninos, toda a galera da Arthur aqui de Cupira e de toda a região também, né? Coisa boa. Ó, vamos lá, então. Daqui a pouquinho a gente volta com o nosso especial almoço de domingo, que tá muito especial hoje.
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0: Agora faz o seguinte, para tudo que você tá fazendo e vamos assistir um filme agora. Vamos assistir um filme aqui na rádio. Mas, Fernando, como assim um filme, rapaz? Tá viajando, meu amigo? Não, rapaz, é a música que... É um filme, praticamente. Bora lá, então, acompanhar essa história aqui, ó. Eita! É a saga de um vaqueiro que a gente ouve agora. É um filme essa música.

0: história. É bonita, né? É bonita. É um filme, tô falando pra você. É um filme, o vaqueiro chegando, pedindo licença pra contar a história. Já tô vendo a narrativa do filme, já tô vendo o enredo. Eita, coisa boa, esse é o Nordeste, Nordeste que a gente gosta. Deixa eu mandar um abraço pra ele, tá nos ouvindo, é o Adolfo Cavalcante, tá lá em São Paulo conosco. Grande Adolfo, valeu a sintonia, meu caro, tudo de melhor. Um abraço aí pro Luciano, pro Ricardo, pra toda a família Cavalcante. Inclusive tem um pedacinho aqui no Pernambuco também, né? Aqui em Pernambuco. É, rapaz, alô, Cris de Bateguara, Alagoas. Olha aí, a Cris tá lá em Alagoas curtindo a gente também, tá com as filhas Sofia e a Samia. A Sami, né? Ah, lembrei da Samia Maia. Um alô pra vocês aí, abraço pra você em Alagoas, em Ibateguara, abraço pra o Leno da Barraca em Belém de Maria. Fala, Leno, como é que tá essa força, meu caro? Um abraço aí, meu irmão, tudo de melhor, viu? Um excelente domingo, abençoado por Deus, você e sua família, muito obrigado, viu? Um abração pra você também, tudo de melhor, nosso ouvinte que tá aqui conectado conosco, valeu. Paulo, Sérgio, segura aí que daqui a pouquinho a gente vai trazer um dos maiores artistas da nossa música popular nordestina e brasileira. Brasileira, claro. Santana, o cantador.
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Oi, tudo bem? Tudo jóia? Por aqui, a partir de agora, o nosso especial almoço de domingo com Santana, o cantador. Ele nasceu lá em Juazeiro do Norte, no coração místico do Cariri cearense. Cícero Pereira de Souza, Santana, o cantador, é reconhecido como o mais fiel guardião do forró pé de serra no Brasil contemporâneo. Eita, Santana, o cantador. E por aqui no nosso especial almoço de domingo, né? Trazido ao mundo pelas mãos de uma parteira chamada Maria Baião. Sua vocação musical foi selada desde o primeiro instante, viu? Neto do repentista Vicente Raimundo, cresceu imerso na rica paisagem sonora do sertão. O canto das lavandeiras, as ladainhas das rezadeiras, os emboladores de coco e os violeiros das feiras livres. E aí, imerso nesse cenário todo, nasce, né, e cresce o menino Santana. Em 1984, aos 24 anos, o encontro definitivo com Luiz Gonzaga transformou a sua vida. Passou a integrar a comitiva do Rei do Baião, aprendendo não apenas a métrica do shot e do baião, mas os uetos, né? Completo do artista popular sertanejo. Gonzaga lhe ensinou que andar direito, respeito ao público, não precisa assinar contrato, seja quem você é, seja quem você é, essa é a essência. Em 95 tomou a decisão corajosa de abandonar a carreira bancária. Pois é, para quem não sabe, o Santana, o cantador, antes de se entregar de fato à arte, à música, né, e à vida de artista, ele era bancário, trabalhava no banco mesmo, exatamente. Aí ele se dedicou exclusivamente à música lá em 95. A adoção do nome O Cantador revela a sua filosofia. Na tradição nordestina, o cantador é o trovador, o porta-voz moral de uma comunidade inteira. Eita, rapaz, Santana, o cantador. Artista completo, né? Com mais de 100 milhões de streams nas plataformas digitais, Santana prova que a arte nascida pura na base do suor popular não pede licença. Ela invade, toma de assalto todo e qualquer coração. Santana, o cantador. É com muito prazer, com muita alegria no coração que a gente traz o Santana aqui no nosso especial almoço de domingo. Cardápio musical hoje está arretado.

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1: E você está ouvindo o nosso especial Almoço de Domingo com o arretado, esse cabra arretado Santana, o cantador. Tá aí, Mazé de Cruz está curtindo a gente, hein? Abraço, Mazé, tudo de melhor. Alô, alô, Eli Santos, como é que tá essa força, hein? Vamos lá, temos mais aí Santana, o cantador, hoje no nosso especial.

minha gente, aqui fala Santana o Cantador. E eu também tô ligado na Agreste FM de Cupira, curtindo o melhor forró. Fique com a gente, contamos sempre com a sua nobre audiência.

Agreste FM, a nossa rádio ano inteiro, rolando pra você o nosso especial almoço de domingo aqui no Frequência 89. Só vamos, uma tarde linda. Valeu, bom apetite pra você que tá por aí em casa, tá almoçando agora, tá nos bares e restaurantes, tá na chácara, na piscina, enfim, onde quer que você esteja. Aquele abraço maroto e bora curtir aqui o domingão da melhor maneira possível, ouvindo a nossa programação. Tá rolando o especial almoço de domingo pra você.

Beijo no coração, fica com Deus e uma semana abençoada para você. Muito obrigado, obrigado pela audiência, obrigado pelo carinho da escolha aqui da 89,5 do Frequência 89. Beijo no coração, fica bem, se cuida, até mais.

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0: Tchim! E quer um beijo, meu amor. Gente, boa noite. É um prazer quase sexual cantar com a Veia do Forró. E mais do que isso, o prazer é dobrado porque eles estão gravando aqui na nossa terra, em Salvador. Linda. Amo vocês. Ah, que festa linda. Obrigada pelo convite.
1: Obrigada
0: por estar com vocês, essa banda que
1: nossa
0: eu adoro.
1: Madrinha.
0: E eu quero que vocês façam mais e mais sucesso.
2: Vamos sim.
1: Beleza.
0: Vamos de sintonia?
1: Bora, Ricardo.
0: Vamos
1: fazer, bora.
0: Fazer sintonia.
1: Vamos aproveitar, Ivete.
0: Vamos aproveitar.
1: Sintonia e desejo. Simbora, Ricardo.

0: Oh, gente, o que é isso? De onde você surgiu? Quem é você?
1: Eu?
0: Exatamente, quem é você que atrapalhou o show?
1: Eu? Pra que você quer saber?

0: 5 e 3.
1: Banda Ravel. 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

0: 5:16.
1: Repertório novo, meu batera! 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

0: sua tradição. É bom demais, rapaz.
1: Tostão e Guarani, um aplauso.

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1: Alô? Alô? Alô? Alô? Ele tá aí?